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3: Tem.
2: E tá gelada?
3: Não.

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0: Muito bem, visão geral aqui na programação, Brescia Mais FM. 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
0: Vamos lá então, né, com a previsão do tempo, para você que se liga aqui na programação, Brescia Mais FM. Muito melhor com você. A meteorologia prevê para hoje tempo firme aqui na região do Vale do Taquari. Tá nublado, né, neste momento. Choveu um pouco aí durante a noite também. Mas o tempo fica firme no vale, né? Sob a influência aí de uma área de alta pressão atmosférica. O sol aparece entre poucas nuvens durante todo o dia. Amanhã, acorda aí fria, né? 3 graus agora de temperatura. Pode chegar a 12 graus de temperatura no dia de hoje. Tá? Para amanhã, sábado, pouca coisa muda. Aí com relação ao tempo, né? A chuva, ela não volta no sábado, e sim no domingo. Domingo, 2 milímetros de chuva aqui na região do Vale. Então o tempo vai permanecer firme amanhã. O sol vai predominar durante praticamente todo o dia, com pequenas variações aí de nebulosidade, tá? E daí no domingo, então, 2 milímetros de chuva, né? Continua aí predominando sobre o estado. O tempo vai ficar firme durante a maior parte do dia. O sol até aparece. E aí, no final do dia, então, no domingo, a chuva deve estar de volta aqui no vale. Porque se domingo são 2 milímetros, na segunda são 20 milímetros de chuva. Aí depois, terça, quarta e quinta da próxima semana, não tem previsão de chuva aqui na região do Vale, tá? O ar polar avança, né, sobre o Rio Grande do Sul. E em uma sexta-feira fria, não só aqui no Vale, mas em todo o estado, né? E também há chance até de neve nos aparados da serra. A nebulosidade diminui, o sol vai aparecer em quase todo o estado durante o dia, principalmente aí na parte da tarde. Em outras regiões, uma massa de ar antártica cobre o estado nesta sexta. O dia começa aí com muitas nuvens, garoa lá na metade norte, mas a nebulosidade diminui e o sol vai aparecer em quase todo o Rio Grande do Sul. Quer dizer que vamos ter então aí, né, uma sexta-feira tipo assim, aquele chove e não molha, né, aqui no estado aí. Alguma garoinha pode cair. Estamos agora com tempo bastante encoberto aqui na região do Vale do Taquari. O tempo vai permanecer assim durante praticamente aí todo dia e quase que em todo o estado do Rio Grande do Sul. Esta é a previsão do tempo. Muito bem, agora as cotações agropecuárias para você em nome da Emater RS Ascar. O arroz saca de 50 quilos, preço médio R$ 57,95. O boi quilo vivo, preço médio R$ 12,20. O búfalo quilo vivo, preço médio R$ 10,01. Cordeiro quilo vivo, preço médio R$ 13,99. O feijão, saca de 60 quilos, preço médio R$ 180,00 e 50 centavos. O milho, que saca de 60 quilos, preço médio R$ 59,08. A soja, 60 quilos, preço médio R$ 118,24. Aí o suíno quilo vivo, preço médio R$ 5,85. O trigo, preço médio R$ 69,67. E a vaca, quilo vivo, preço médio R$ 10,08. Cotações agropecuárias para você, aqui na programação da Brescia Mais FM.
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0: Muito bem, então, é o Informe Diário para você aqui na Brescia Mais FM. Olha, o Rio Taquari chega a 15 metros no Porto de Estrela, mas o ritmo de elevação diminui. O Rio Taquari entrou aí em cota de atenção na manhã de ontem, né? Ao atingir 15 metros e 3 centímetros na régua do Porto de Estrela. A informação é do Serviço Geológico do Brasil, que registrou a marca aí de 15 metros, superando os 14,97 metros verificado aí mais cedo, né? E o rio apresentou a elevação de 12 centímetros na última hora. Apesar da alta, os dados mais recentes apontam uma redução na velocidade de subida, né, do nível das águas. Isso quer dizer que, se não chover mais, não há motivo aí para susto, né? Principalmente aí se parar a chuva aí nas cabeceiras do rio Taquari, né? A preocupação é essa agora. Aqui no Vale a gente já tem informação de que a chuva para. Então a ideia agora é que também pare aí nas cabeceiras do rio. E as equipes da Defesa Civil seguem acompanhando a evolução aí, né, do nível. E a qualquer momento, novas informações. A ponte sobre o Rio das Antas, ela foi interditada devido à elevação do nível do rio entre Bento Gonçalves e também ali em Cotiporã. Também teve, né, o fechamento aí, além da ponte, devido às cheias aí do nível do rio, também aí algumas ruas, né, quase que já tiveram problemas também, devido ao nível do rio, tá? Principalmente aí nas cidades mais baixas do Vale do Taquari, né? Algumas ruas que se alagam e acabam aí causando transtornos, principalmente aí nessa, tipo, né, nesse horário aí, né? No horário de pico, onde o pessoal sai de casa, vai para trabalhar e costuma, de repente, fazer o mesmo trajeto, pegando ruas mais baixas. Aí acontece, né, de que o problema nas ruas ali com as cheias acaba causando, então, né, congestionamentos em algumas travessas, né, como se diz, em algumas ruas aí, né? Olha só, em alguns municípios das cabeceiras do Taquari, o acumulado nas últimas horas continua aí entre 30 e 40 milímetros. Na região de Bento Gonçalves, ali em Cotiporã, somente na quarta-feira choveu entre 20 e 30 milímetros. Em Estrela também aí, né, teve transtornos aí e algumas ruas mais baixas ali, né? Então, agora o nível do rio está aí em 15 metros. E a Defesa Civil de Lajeado, de Estrela, continua então aí, né, em alerta com relação ao nível do rio. Mas ao que tudo indica, se a chuva parar nas cabeceiras, também o nível do rio aqui na região deve baixar já a partir aí, né, do meio-dia de hoje. Muito bem, tá aí, né, a informação para você aqui na Brescia Mais FM.

0: Agora 7 horas e 26 minutos, vamos para mais um intervalo e a gente volta na sequência.
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Muito bem, já de volta então na programação Brescia Mais FM. 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Abraço aí para os amigos lá de Capitão que estão curtindo aqui a programação. Brescia Mais, nosso amigo o Chigo, que choveu lá nas últimas horas 12 milímetros em Capitão. Maravilha então, né? Obrigado aí pela companhia. E vamos seguindo em frente aí na programação aqui da Brescia Mais FM. Muito melhor com você, né? 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Faltando agora para as 8 da manhã, espaço musical na Brescia Mais.

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0: Muito bem, seguindo aqui na Brescia Mais FM, agora 24 minutos faltando para as 8 horas da manhã. 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O dia começa a clarear, percebe-se nuvens no céu, temperatura agora, neste momento aí, ainda permanece, né, nos 4 graus, agora 4 graus e meio de temperatura. 5 graus já chegando praticamente aí, né? A temperatura nesta manhã. Hoje pela manhã, 3 graus estava aí a temperatura, hein? 3 graus, né, de temperatura. É friozinho, meu amigo, é. Muito frio aí, né? Bastante umidade no ar ainda. Mas enfim, vamos seguindo em frente por aqui na programação da Brescia Mais FM.
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0: Faltam agora 22 minutos para as 8 horas da manhã. 22 minutos para as 8 horas da manhã. Daqui a pouco tem as informações do setor policial. Delegado de Polícia Federal morre após ser baleado por PM lá em Passo Fundo. Também, município de Lajeado reúne forças de segurança para alinhar plano de contingência, né, e reforçar preparação para possíveis enchentes aqui no Vale. Operação da Polícia Civil apreende grande quantidade de fios e cabos e mira a cadeia do furto de metais em Arroio do Meio. Os destaques aí para você, sem contar das informações, então, do esporte, né? O Inter acerta a venda de Borré ao River Plate. Ah, e o Grêmio acerta a contratação aí do Matheus Nascimento, né, do Botafogo. 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Aqui na Brescia Mais FM, o campeonato de Nova Brescia aí, né? Estaremos transmitindo no YouTube, no canal Brescia Mais Esportes e também aqui pela 93.1 Brescia Mais. Conferindo agora comigo aqui o resultado da Loteria da Sorte, a extração de ontem. Quinto prêmio, 6.573. 6.573. Quarto prêmio, 9.249. 9.249. Terceiro prêmio, 7.659. 7.659. Segundo prêmio, 2.951. 2.951. E o primeiro prêmio, 3.608. 3.608, primeiro prêmio da Loteria da Sorte, na extração de ontem. 19 minutos agora para as 8 horas da manhã, nas loterias Caixa, aqui olha, a Mega Sena acumulou ontem, quinta-feira. E o prêmio principal vai para 33 milhões de reais. Próximo sorteio ocorre amanhã. A Loto Fácil vai ter sorteio hoje, 2 milhões de reais. A Quina sorteia hoje 4 milhões, ontem acumulou. A Lotomania vai sortear hoje também 1 milhão e 800 mil reais. A Time Mania tem sorteio amanhã, né? 2 milhões e 800 mil reais. A Dupla Sena também tem sorteio hoje, 6 milhões e 700 mil. Seguindo por aqui, o Dia de Sorte tem sorteio hoje, 750 mil reais. A Super 7 paga hoje, 2 milhões e 600 mil. E a Mais Milionária vai ter sorteio amanhã, né? Vai pagar aí 69 milhões de reais. 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
4: Muito bem, agora 12 minutos faltando para as 8 da manhã. 12 para as 8. O dólar ontem, segundo as informações, o dólar ontem fechou em leve alta aí, né? Segundo as informações da economia, o dólar fechou aí a R$ 5,20, tá? R$ 5,20 ontem, portanto, aí, né? Fechou o dólar. Nas informações, então, da economia para você, aqui na programação da Brécia Mais FM. Teve uma leve alta aí. O euro fechou a 5,95. A Bolsa de Valores de São Paulo também fechou em terreno positivo e alcançou aí os 172.787 pontos. Economia para você na programação aqui da Brécia Mais FM. Agora faltam 10 minutos para as 8 horas da manhã. Olha só, 97% dos industriais prevê impactos com redução da jornada de trabalho. Paloma Custódio.
5: Sondagem da Confederação Nacional da Indústria, a CNI, mostra que 97% das indústrias brasileiras seriam impactadas por uma eventual redução da jornada de trabalho. Além disso, 73% dos empresários do setor são contrários à adoção da medida por lei. Entre as principais preocupações apontadas pelas empresas estão o aumento dos custos, a perda de competitividade e a redução da capacidade produtiva. A sondagem também mostra ampla resistência às propostas em discussão no Congresso Nacional. 3 em cada 4 indústrias são contrárias à redução da jornada semanal de 44 para 40 horas. E 6 em cada 10 empresas rejeitam o fim da escala 6x1. O presidente da CNI, Ricardo Alban, defende que a discussão sobre a redução da jornada e o fim da escala 6x1 seja conduzida com profundidade, responsabilidade e com base em dados técnicos para que eventuais mudanças gerem benefícios para trabalhadores, empresas empresas e para o país.
6: Todo o setor produtivo também tem interesse que isso seja uma conquista. Também tem interesse que o nosso trabalhador possa ter mais tempo, até mesmo para consumir. Mais tempo para a sua família, mais tempo para o seu lazer, mais tempo para a sua cultura.
5: O presidente da CNI ressalta que o debate deve considerar o atual cenário econômico e geopolítico para evitar efeitos adversos sobre a atividade produtiva.
6: Nós não estamos nas mesmas variáveis que existiam quando foi reduzido de 48 horas para 44. As variáveis, a conjuntura macroeconômica, a conjuntura da geopolítica é outra. Então nós temos que trabalhar com responsabilidade para que essa conquista aconteça da forma certa, no tempo certo.
5: Segundo Alban, a CNI tem levado a visão da indústria aos diferentes fóruns de debate e diálogo sobre o tema. Reportagem Paloma Custódio. Locução Bianca Mingotti.
4: Muito bem, está aí a informação para você aqui na Brescia Mais FM, né? E olha, o setor produtivo está cobrando correção dos limites do Simples Nacional para todas as faixas do regime. Álvaro Couto.
7: Durante a audiência pública da Comissão Especial para analisar o projeto que atualiza o faturamento máximo permitido de microempreendedores individuais, o setor produtivo cobrou, nesta quarta-feira, a revisão do teto de receita para as demais faixas do Simples Nacional. Para não depender da vontade política, empresários defenderam também a inclusão de dispositivo de reajuste automático anual pela inflação. Alfredo Cotaite Neto, presidente da Confederação das Associações Comerciais e Empresariais do Brasil, a CACB, foi taxativo ao afirmar que o empresariado rejeita a ideia de aprovar somente a correção para mês.
8: Se não incluírem também a mesma correção para o Simples Nacional, para as faixas do Simples Nacional, nós, do mundo associativo, das micro e pequenas empresas, das 23 milhões de empresas que estão instaladas no Brasil, não vamos aceitar. Nós vamos fazer a maior mobilização possível para impedir a aprovação desse projeto, que só deve ser aprovado caso também inclua o Simples Nacional.
7: Apesar das críticas, os representantes do setor privado ficaram satisfeitos com a elevação do teto para receita para o MEI, mas agora esperam por negociações para todo o regime simplificado. Além de elevar o teto de microempreendedores para aproximadamente R$ 145 mil anuais, empresários defendem atualizar os limites das microempresas para cerca de R$ 870 mil e das empresas de pequeno porte para R$ 8.700.000 reais. Em vigor desde 2018, os limites de faturamento atuais são de R$ 81 mil para os MEIs, R$ 360 mil para microempresas e menos de R$ 5 milhões para empresas de pequeno porte. A audiência também marcou o início da análise do projeto alternativo, enviado pelo governo federal, que atualiza o teto de faturamento dos microempreendedores individuais pela Comissão Especial. A medida prevê a ampliação gradual do teto de receita da categoria para R$ 110 mil em 2027 e R$ 140 mil em 2028, além de autorizar a contratação de até 2 funcionários por CNPJ, sem tratar, no entanto, do Simples Nacional. Ao entregar a proposta em mãos à presidência da Comissão Especial, o ministro do Empreendedorismo, da Microempresa e da Empresa de Pequeno Porte, Paulo Henrique Pereira, afirmou que a atualização atende a um pleito do setor ao corrigir uma defasagem inflacionária de quase uma década, com potencial de beneficiar cerca de 17 milhões de MEIs no país.
9: É importante o escalonamento para que o governo possa se adaptar e, novamente, fazer um movimento que atenda a esse pleito, que é meritório, que é correto, do reajuste do teto, que há 10 anos não é feito, não foi feito pelos presidentes anteriores e é feito agora pelo presidente Lula, mas que não pode ser feito de afogadilho, gerando prejuízo fiscal e desestabilizando as contas do país.
7: Após a reunião, o ministro se disse aberto ao diálogo para chegar a uma solução negociada, mas frisou que a revisão de todas as faixas do Simples Nacional pode custar até 50 bilhões de reais aos cofres públicos. A costura está por conta do deputado federal Jorge Guetem, do Republicanos Catarinense. Relator do texto na Comissão Especial, o parlamentar diz perceber boa vontade do governo no debate, mas vê espaço para melhorias na proposta do Executivo.
10: A resistência, nesse momento, para com a atualização do Simples, é mais por responsabilidade e é bem aceita por nós. E eu acho que a equipe econômica tem que ter, sim, essa responsabilidade para com as contas públicas. Mas nós estamos mostrando e temos como mostrar para a equipe econômica que não estamos falando em renúncia, nada, nós não estamos falando em impacto fiscal, nós estamos falando apenas na atualização, na reposição da inflação desse período.
7: O planejamento é para apresentar o relatório até a segunda semana de julho, antes do recesso parlamentar. Como o requerimento de urgência para a matéria já foi aprovado, a votação em plenário pode ocorrer assim que a comissão especial liberar o parecer. Reportagem Álvaro Couto.
4: Muito bem, está aí a informação. Aqui na Brescia Mais FM, muito melhor com você. Dando sequência, vamos trazendo aqui, né, mais informação de que Dia do Empreendedor, setor cobra atualização do Simples e do teto do MEI. E a informação chega com Juline Pogorzelski.
11: A Câmara dos Deputados realizou nesta quarta-feira, dia 1º, uma sessão solene em homenagem ao Dia das Micro, Pequenas e Médias Empresas. Durante o evento, parlamentares e representantes do setor produtivo defenderam a atualização dos limites de faturamento do Simples Nacional e do Microempreendedor Individual, o MEI. A proposta busca adequar os tetos à inflação e à realidade econômica do país. O setor também acompanha projetos que ampliam o limite anual de faturamento do MEI para até R$ 144 mil. O presidente da Confederação das Associações Comerciais e Empresariais do Brasil e da Associação Comercial de São Paulo, Alfredo Cotaiti Neto, afirmou que os limites atuais estão defasados e reforçou o compromisso da entidade com a atualização da legislação.
12: E nós temos um compromisso desta casa, através de uma grande parte dos nossos representantes, deputados federais, que junto com a sociedade civil não vamos deixar a destruição do nosso Simples Nacional.
11: A sessão também reuniu presidentes e representantes de federações das associações comerciais de diversos estados, além de lideranças de órgãos e conselhos vinculados ao sistema do associativismo. Ana Cláudia Cotaiti, presidente do Conselho da Mulher Empreendedora e da Cultura, o CEMEC, ressaltou o protagonismo das mulheres no fortalecimento da economia brasileira e defendeu a atualização imediata dos limites do MEI e do Simples Nacional.
13: As mulheres brasileiras, são elas que sustentam suas famílias, movimentam a economia dos municípios e transformam o empreendedorismo em independência financeira, inclusão social e desenvolvimento. Não podemos aceitar que milhões de empreendedores tenham que esperar até 2028 para uma atualização do MEI do Simples Nacional, que já deveria acontecer agora.

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1: Muito bem, já de volta aqui na programação, Brescia Mais FM, muito melhor com você. 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E à tarde vai ter música ao vivo. Muito bem, 8:04 agora, 8:04. É a Brescia Mais FM, muito melhor com você, o sol começa a aparecer já, né? Nesta manhã, então, de sexta-feira, hoje é dia 3 de julho, ano de 2026.

0: Olha só, municípios turísticos podem arrecadar mais com algumas mudanças, né, da reforma tributária. A reportagem é de Marquesan Araújo.
1: Municípios que recebem grande número de turistas podem ganhar mais recursos com a reforma tributária. A mudança está relacionada ao novo modelo de cobrança de impostos, que passa a considerar o local onde o serviço é consumido e não mais onde a empresa está sediada. Na prática, isso significa que cidades com forte atividade turística poderão ficar com uma parcela maior da arrecadação gerada por gastos em hotéis, restaurantes, transporte, eventos e outros serviços utilizados pelos visitantes. Segundo a Confederação Nacional de Municípios, a CNM, a mudança deve beneficiar destinos turísticos, porque a tributação passará a ocorrer no destino final do consumo. Além disso, o atual imposto sobre serviços será substituído gradualmente pelo Imposto sobre Bens e Serviços, o IBS. A entidade avalia que a medida corrige uma distorção do sistema tributário, que muitas vezes concentrava a arrecadação em municípios onde as empresas estavam registradas, mesmo quando a atividade econômica ocorria em outras cidades. A transição para um novo modelo será gradual e contará com mecanismos para reduzir impactos sobre estados e municípios. Durante esse período, a distribuição das receitas levará em conta critérios de compensação e histórico de arrecadação. A reforma também exigirá adaptações das administrações municipais. Será necessário aprimorar cadastros, reforçar a fiscalização e ampliar o acompanhamento das atividades econômicas para garantir participação adequada na divisão dos recursos. Outra medida prevista é a devolução de tributos sobre determinadas compras feitas por turistas estrangeiros. A proposta busca aumentar a competitividade do Brasil no mercado internacional de turismo. Embora os principais efeitos devam aparecer ao longo dos próximos anos, a orientação é que os municípios iniciem desde já os preparativos para o novo sistema. Reportagem Marquesan Araújo.
0: Muito bem, Marquesan Araújo, trazendo aqui, né, a informação para você no Visão Geral da Brescia Mais FM. Vamos seguindo por aqui. Sancionado o piso salarial para professores da educação básica. E a reportagem é de Bianca Mingotti.
2: O presidente Luiz Inácio Lula da Silva sancionou a lei que atualiza o piso salarial nacional dos professores da educação básica, com valor mínimo da categoria fixado em R$ 5.130,63, com reajustes de 5,4% em relação ao valor anterior. De acordo com a Casa Civil, a nova legislação estabelece critérios para a atualização anual do piso salarial profissional nacional e determina que o valor não poderá ser corrigido abaixo da inflação acumulada no período anterior. A norma também prevê a divulgação pelo Ministério da Educação da memória de cálculo utilizada para atualização do piso, ampliando a transparência no processo. Outra mudança é a inclusão dos profissionais contratados por tempo determinado entre os beneficiários do piso salarial nacional. Isso, segundo o governo, garante a esses trabalhadores os mesmos direitos assegurados aos demais profissionais do Magistério Público da Educação Básica. Segundo a Confederação Nacional de Municípios, a CNM, a mudança deve gerar um impacto de R$ 8 bilhões aos cofres municipais apenas em 2026. De acordo com a entidade, o reajuste aumenta a pressão sobre os orçamentos das cidades que já enfrentam dificuldades financeiras. Em nota oficial, o presidente da CNM, Paulo Zilkowski, afirma que a valorização dos professores é uma demanda legítima, mas defende que os aumentos reais sejam definidos de forma conjunta entre os municípios. Pelo novo modelo de cálculo do reajuste, a correção considera o Índice Nacional de Preços ao Consumidor, o INPC, somado a 50% da média de crescimento real das receitas do Fundeb nos últimos 5 anos. A CNM alerta ainda que os impactos devem continuar nos próximos anos. Segundo a Confederação, o piso do Magistério acumulou alta de 78% nos últimos 5 anos, com impacto estimado em R$ 85 bilhões no período. A CNM avalia ainda que o novo modelo garante aumento acima da inflação, mas sem previsão de recursos extras do Fundeb ou compensação da União. Com informações da Confederação Nacional de Municípios, reportagem Bianca Mingotti, locução Álvaro Couto.
0: Muito bem, agora 8:09, 8:09, e nós vamos também com o comentário do dia. 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Bom dia, Zé Paulo.
3: Bom dia, Ângelo, e bom dia, ouvintes do Visão Geral da Brécia Mais FM, desta sexta-feira, hoje, 3 de julho de 2026. Ângelo e ouvintes, há dias atrás ouvimos a entrevista, uma entrevista aí do presidente do Conselho de Administração da Dalle Alimentos, onde ficamos sabendo que a cooperativa está superando de forma satisfatória os problemas causados aí pelas enchentes de 2023 e 2024 e também porque a nossa região foi afetada pela falta de chuvas em anos anteriores, inclusive no ano passado. E agora conseguimos compreender melhor o porquê da Dalle Alimentos conseguiu esse efeito. Pois, segundo o que apontam os dados da expressão do cooperativismo gaúcho apresentados no dia de ontem em Porto Alegre, foi a porção indústria que fez com que as cooperativas do agro crescessem em 2025 no Rio Grande do Sul, apesar das perdas causadas pelos fatores que mencionei há pouco. A cooperativa Dalle Alimentos é uma instituição que industrializa vários produtos, sem falar que produz a matéria-prima com seus condomínios de aves, suínos e de gado leiteiro. Segundo dados da expressão do cooperativismo gaúcho, ao todo, os 7 ramos do segmento fecharam o ano passado com um faturamento de 103 bilhões de reais, uma alta de 10% sobre o resultado anterior. Desse montante, 52,3 bilhões de reais tiveram origem no agro, o que representa um crescimento de 4,8% sobre 2024, quando a safra de verão teve uma queda de 11,8% em razão da falta de chuva, com as perdas na soja aí chegando a quase 30%, 27,4% é que apontam os estudos. Esse crescimento do ramo decorre da capacidade de adaptação, da industrialização e inovação das cooperativas do agro, pontuou Mário De Conto, superintendente do sistema OSERCS. Nas cooperativas industrializadas, o ano passado foi de crescimento de 10%. Nas que trabalham com o produto primário, houve recuo de 4,5%, ou seja, aquelas que processam e agregam valor ajudaram a amortecer o impacto de nova estiagem no estado. As que trabalhavam basicamente com grãos ficaram estagnadas, inclusive algumas até reduziram um pouco os resultados. Mas temos 20% da atividade que é a indústria. E a área de consumo e varejo também teve um resultado muito grande. A cooperativa que está diversificando conseguiu fazer esse equilíbrio, acrescentou o presidente do sistema OSERCS, Darcy Hartmann. Nas atividades industriais, as cooperativas do agro, estão os laticínios, frigoríficos, vinícolas e produção de ração. Os biocombustíveis também já estão no radar, como se vê na Soli 3, que reúne Cotrijal, Cotripal e Cotrisal para processamento do biodiesel. O cooperativismo gaúcho encerrou 2025 com um faturamento de 103 bilhões de reais. E como falamos antes, avançou 10% sobre 2024. Então está explicado por que a cooperativa Dali Alimentos está conseguindo superar todas essas dificuldades enfrentadas nesses últimos anos. Inclusive, estamos aguardando aí o agendamento de uma entrevista aí com o presidente do Conselho de Administração, Gilberto Antônio Piscinini, para falar sobre o assunto, para explicar a todos nós como é importante processar essa matéria-prima e depois vender os produtos industrializados, e isso tem ajudado principalmente a Dália Alimentos. Ângelo.
0: Muito bem, comentário do dia, José Paulo Valandro. Intervalinho, a gente já volta aqui na Brecia Mais.
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0: Muito bem, então, já de volta, né, na programação aqui da Brecia Mais FM. E agora as informações do trânsito e também da segurança pública. 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
3: Começamos com os destaques do trânsito. Infelizmente, mais óbitos no trânsito a noticiar. Uma mulher de 69 anos morreu ao ser atropelada no bairro Ípica, na zona sul de Porto Alegre. De acordo com a Brigada Militar, ela atravessou a rua na frente de um ônibus que estava parado no ponto quando uma moto atingiu a vítima. Os policiais e socorristas do Serviço de Atendimento Móvel de Urgência SAMU tentaram reanimar a idosa, que não resistiu aos ferimentos e morreu no local. O motociclista foi detido Testemunhas disseram que a vítima atravessava na faixa de segurança. A polícia ainda apura se o semáforo estava fechado ou aberto no momento do acidente. E um motociclista de 33 anos morreu atropelado na tarde de ontem na zona sul de Porto Alegre. O acidente aconteceu por volta das 13h30 no bairro Três Figueiras. Ele não teve a identidade divulgada. Segundo informações da Brigada Militar e da Empresa Pública de Transporte e Circulação, o motociclista transitava pela Avenida Teixeira Mendes quando foi desviar de um buraco e escorregou na pista molhada, caindo na via. Um carro que trafegava no sentido contrário não conseguiu desviar e o atingiu. Ele morreu no local. A vítima era proprietária de uma empresa de entregas e estava trabalhando naquele momento. Imagens de câmera de segurança de estabelecimentos próximos serão solicitadas para ajudar a esclarecer as circunstâncias do acidente. E um trecho da RS-110 em Jaquirana, na região dos Campos de Cima da Serra, está com bloqueio parcial entre os quilômetros 78 e 79, devido a um deslizamento de pedras provocado pelas chuvas. O fato aconteceu na tarde de ontem. Ninguém ficou ferido. Conforme o DAER, Departamento Autônomo de Estradas de Rodagem, no local o trânsito estará operando em sistema de pare e siga. Porém, não há previsão de liberação total do trecho. Isso, Ângelo, relacionado ao trânsito a nível de estado, exceto as ocorrências aqui da região dos Vales.
0: Muito bem, um veículo ficou preso no viaduto da Benjamin Constant, sobre a IRS-130 em Lajeado. O condutor aí não foi identificado, ele abandonou o carro no meio da via e não foi identificado. Trata-se de um automóvel Fox vermelho, placa Mercosul de Lajeado, seguindo sentido bairro Centro. Aí, ao acessar, né, o viaduto sobre a RS-130, a pessoa que conduzia atingiu a divisória central, que é de concreto, e aí acabou ficando presa. Abandonou o veículo, né? O motorista, ele não conseguiu retirar o veículo do local e abandonou, então, o carro. O automóvel acabou aí sendo retirado do local pela polícia e encaminhado, então, ao guincho, né? Outra informação, o motorista ficou ferido em uma colisão em Estrela, lá no bairro Pinheiros. Informação da conta também de que um motociclista, né, ficou ferido após colisão entre uma motocicleta Honda e um veículo Gol. Isto ocorreu no bairro Pinheiros, em Estrela. O SAMU esteve presente no local. A equipe realizou a imobilização da vítima e encaminhou também para o hospital. Motociclista, né, foi para o hospital. O motorista do Gol não precisou de atendimento. Também um motociclista, olha só, três acidentes envolvendo motociclista aqui no Vale. Motociclista ficou ferido em acidente entre moto e carro no centro de Arroio do Meio. A colisão ocorreu no cruzamento de duas vias. E também um motociclista ficou ferido em uma colisão envolvendo três veículos na IRS-423 em Progresso. O acidente ocorreu no acesso ali à localidade de Tiririca e mobilizou equipes de resgate e forças de segurança. Nesses acidentes aí, os motociclistas sofreram a pior. Todos foram encaminhados para atendimento no hospital. Paulo.
3: Agora vamos aos destaques da área da segurança pública. Uma operação da Polícia Federal contra a lavagem de dinheiro nesta sexta-feira prendeu Estela Stefanie Nunes Henrique de Oliveira, que foi sancionada pelos Estados Unidos por ligação com o primeiro comando da capital, o PCC. No total, são cumpridos 11 mandados de prisão e 13 de busca e apreensão na Operação Exchange, segundo o G1. Victor Henrique de Oliveira Shimada, apontado pelo governo americano como elo-chave entre membros do PCC na Flórida e traficantes internacionais, está entre os alvos. Ele está sendo procurado pela Polícia Federal, mas até às 7 horas e 30 minutos era considerado foragido. As ações são cumpridas em São Paulo, Santos, Praia Grande e Santana de Parnaíba. Também foi determinado judicialmente o sequestro de bens, valores e criptoativos dos investigados, até 10 bilhões e 400 milhões de reais, valor estimado de operações ilícitas. De acordo com as investigações, os investigados utilizavam um sistema estruturado para movimentação de recursos com transferências ilícitas de criptoativos, transporte de valores, inclusive em espécie, operações bancárias de alto valor, repasses entre pessoas físicas e jurídicas e outras atividades financeiras. Está aí, então, uma operação em andamento em São Paulo, em função daquelas sanções dos Estados Unidos que foram aplicadas na segunda-feira. E o policial federal baleado durante uma operação na manhã de ontem em Passo Fundo, segundo as últimas informações, foi a óbito. A reportagem apurou tratar-se do delegado Michel Brasil Saliba, da Delegacia da Polícia Federal do Chuí, na fronteira do Rio Grande do Sul com o Uruguai. O ataque ocorreu em um apartamento na rua José Bonifácio, na Vila Rodrigues, durante cumprimento de mandado de busca e apreensão. Ele foi atingido por 3 disparos de arma de fogo na região do tórax e 2 nas costas. Ele foi conduzido ao hospital, mas, segundo as últimas informações, ele foi a óbito. Outro agente também ficou ferido, mas já recebeu alta. O autor dos disparos seria um policial militar identificado como Daniel Machado Figueiró, do 3º Regimento de Polícia Montada. O alvo do mandado era sua companheira, com quem ele estava na residência. A mulher possui antecedentes por ameaça. Em nota, a Brigada Militar informou que o policial estava de licença para tratar de interesses particulares e que a Corregedoria Geral da Brigada Militar acompanha o caso. A defesa de Daniel Machado, composta pelos advogados José Paulo Schneider e Ricardo Almeida, disse em nota que seu cliente não identificou quem estava arrombando a porta e que o policial militar agiu instintivamente. Essa operação, segundo a Polícia Federal, foi deflagrada no dia de ontem e o objetivo era desarticular um sistema financeiro paralelo utilizado para sustentar um esquema de contrabando de mercadorias provenientes de Miami, nos Estados Unidos. Foram cumpridos 9 mandados de busca e apreensão, expedidas aí 56 ordens de sequestro de imóveis e determinadas medidas de bloqueio de contas bancárias de 38 pessoas físicas e jurídicas investigadas. Os valores bloqueados podem alcançar 28 milhões de reais. As medidas foram autorizadas pela 11ª Vara Federal de Porto Alegre. As investigações apontam a atuação de uma organização criminosa que teria origem em Santana do Livramento e seria responsável por coordenar a internacionalização irregular de mercadorias no Brasil por meio da fronteira com o Uruguai. Segundo apurado, parte do grupo atuava em Miami, de onde partiam os produtos destinados ao esquema. 9 ex-servidores da Secretaria da Agricultura de Farroupilha foram indiciados pela Polícia Civil pelos crimes de peculato, corrupção passiva e associação criminosa. Conforme as investigações, parte dos envolvidos cobravam valores indevidos para prestarem serviços de maquinário em propriedades do interior da cidade. De acordo com o delegado Fernando Cruz Alexandre, responsável pelas investigações, as apurações iniciaram no segundo semestre de 2023, após uma denúncia que indicava essa cobrança indevida. Tá, então, foram indiciados no inquérito policial. E a Polícia Civil incluiu na quarta-feira, dia 1º, a Polícia Civil concluiu na quarta-feira, dia 1º, a primeira fase da investigação que apura irregularidades praticadas pela imobiliária Veneza Uno. Um dos sócios da empresa foi indiciado pelos crimes de apropriação indébita e falsificação de documento particular, enquanto outra sócia foi indiciada por apropriação indébita. Os nomes não foram divulgados. A polícia apurou que nessa fase, 17 condomínios tiveram prejuízo patrimonial de aproximadamente R$ 770 mil. E o policial militar Cristiano Domingues Francisco, de 39 anos, réu pelos desaparecimentos e mortes da família Aguiar em Cachoeirinha, constituiu uma nova defesa para representá-lo no processo a partir de ontem. É o advogado Ricardo Breyer, que já defendia no mesmo caso Wagner Domingues Francisco, de 31 anos, irmão de Cristiano. Breyer é ex-presidente da OAB do Rio Grande do Sul, cargo ocupado de 2016 a 2021. O policial se tornou réu no dia 4 de maio pelos crimes de homicídio, ocultação de cadáver, falsidade ideológica, fraude processual, furto, associação criminosa e abandono de incapaz. Ele está preso desde o dia 10 de fevereiro. No dia 22 de junho, então, o advogado de Cristiano, o Jefferson Barcelos, anunciou o encerramento do serviço advocatício para o réu. Além dos irmãos, a atual companheira de Cristiano, Milena Tainá Rupental Domingues, também responde à justiça por envolvimento nas mortes. E uma mulher de 41 anos foi morta pelo companheiro durante a madrugada de ontem, em 3 de maio, no noroeste do Rio Grande do Sul. O caso ocorreu por volta da 1h30, em frente a uma boate da cidade. A vítima foi identificada como Tatiane Leite da Silva. De acordo com a Polícia Civil, ela foi atropelada pelo homem de 46 anos, que não teve o nome divulgado. Não havia histórico de violência entre o casal ou medida protetiva contra o suspeito. A mulher chegou a ser socorrida e encaminhada a um hospital do município, mas não resistiu aos ferimentos e faleceu horas depois. O caso é investigado como feminicídio. O homem foi encaminhado ao presídio estadual de Santa Rosa. Tatiane deixa 3 filhos, nenhum deles com o autor do crime. e duas pessoas foram presas transportando 625 quilos de maconha durante uma operação na tarde da quarta-feira em São Luís Gonzaga, na região das Missões. A Polícia Rodoviária Federal abordou uma caminhonete S10 com placas de Joinville quando encontraram a droga no interior e na caçamba do veículo. Segundo a investigação, a droga era transportada em uma caminhonete com placas clonadas e Caxias do Sul. O veículo era acompanhado por outro carro que dava suporte ao deslocamento da carga. Os presos são dois homens, um de 22 anos de idade, natural de São Luís Gonzaga, que possui antecedentes por posse de entorpecentes, e outro de 33 anos de idade, natural de Caxias do Sul, com antecedentes por furto. Além da droga, foram apreendidas a caminhonete e o outro carro que participava do crime, um Fiat Cronos. Os homens foram presos por tráfico de drogas e encaminhados à polícia judiciária. Cláudio Barbosa, de 42 anos, foi encontrado morto no início, na manhã de ontem, no bairro Donária, em Passo Fundo, no norte do estado. A ocorrência foi registrada por volta das 6 horas e é tratada como homicídio. Conforme informações da Brigada Militar, a guarnição foi acionada após a denúncia anônima informar que havia um homem caído em via pública. Ao chegar ao endereço indicado, os policiais localizaram a vítima imóvel. Cláudio apresentava um ferimento provocado por disparo de arma de fogo na cabeça e já estava em óbito. Tá, então, essas as informações relacionadas à área da segurança pública a nível de estado e a nível de país, exceto aí as ocorrências aqui da região dos Vales, Ângelo.
0: Muito bem. O homem encontrado morto em Mussum tinha antecedentes criminais, segundo as informações da polícia. E a polícia, então, segue investigando o homicídio de Moisés Berá, 42 anos, encontrado morto na manhã da última quarta-feira. A vítima foi localizada sobre a cama da sua residência. Segundo informações, Berá possuía antecedentes policiais mais antigos por importunação sexual e abuso sexual, além de um registro por ameaça ocorrido em 2025. A polícia ressalta, no entanto, que esses antecedentes não estabelecem relação direta com o homicídio, cuja a motivação ainda está sendo investigada pela própria polícia. E também reconhecimento facial. Lajeado inicia testes junto ao sistema de vídeo monitoramento. Informações dão conta, né, de que a nova tecnologia será avaliada durante 90 dias em algumas câmeras e, se aprovada, será incorporada às 135 câmeras já instaladas no município de Lajeado. 22 minutos agora faltando para as 8, melhor, para as 9. Mais um intervalinho, a gente já volta.

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1: Muito bem, já de volta aqui na programação, Brescia Mais FM. Muito melhor com você, vem aí o panorama esportivo, Estampa Gaúcha. 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Copa do Mundo bombando, né, Paulo? Dupla Grenal, então, nem se fala, né? Tem mudanças no Inter, tem contratação, o Grêmio também, tá aí com contratações, enfim. Dupla Grenal, mesmo não estando atuando no momento, a movimentação nos bastidores não para.
2: É, se você vai ver a dupla Grenal aí, tem mais vendas do que quase contratações, porque as contratações não representam aí um impacto interessante com relação à qualidade dos jogadores que estão sendo contratados. Copa do Mundo, hoje então teremos o encerramento da fase 16avos, amanhã já começa a fase das oitavas de final e jogos interessantes e importantes, inclusive jogos nessa 16avos, todos jogos interessantes. Eu primeiro estava falando aí que, Ângelo, daqui a pouco nós vamos ter que enfrentar os jogos do Campeonato Brasileiro. O nível de Copa do Mundo é um e o Campeonato Brasileiro é totalmente diferente. E ontem, então, a Espanha espantou a zebra, conseguiu golear a Áustria na Copa do Mundo. A dança flamenca tem em sua essência a arte de improvisar, sejam melodias, harmonias ou ritmos, como em um baile de Andaluzia. A seleção da Espanha encontrou nos dribles improvisados do Lamine Yamal e nos gols do Ayerzabal duas vezes, e também um gol foi do foi 3-0 do Pedro Porro, a goleada por 3-0 contra a Áustria no dia de ontem em Los Angeles. Com a vaga garantida nas oitavas de final da Copa do Mundo, os espanhóis aguardavam aí o vencedor de Portugal e Croácia, mas Portugal venceu a Croácia por 2-1 em jogo, olha, que se encaminhava aí para a prorrogação. O Portugal conseguiu fazer o seu gol nos acréscimos, e nos acréscimos também a Croácia teria empatado. E uma questão de milímetros, o jogador estava em posição irregular. Então nós teremos esse confronto, um confronto que já de antemão se pode dizer que merece a atenção de todos, Portugal e Espanha. Eu vejo, pelo que vi de Portugal ontem e pelo que vi da Espanha ontem, eu vejo um favoritismo para a Espanha. Eu acredito que mais futebol é futebol. Então, a Espanha deve, quem sabe, passar das oitavas de final e ir para as quartas. Mas está em aberto. Copa do Mundo é Copa do Mundo. A Suíça também venceu a Argélia no início do dia de hoje, na madrugada. A Suíça venceu por 2-0. Hoje, então, nós teremos então, a Suíça passou para as oitavas, vai enfrentar o vencedor de Colômbia e Gana, que jogam hoje às 22 horas. Se a Colômbia passar, então, vai enfrentar a Suíça. E hoje também tem a Argentina entrando em campo. A Argentina enfrenta Cabo Verde às 19 horas e antes disso tem Austrália e Egito, que jogam às 15h. E vencedores vão se defrontar. Argentina e Cabo Verde, quem vencer enfrentará o vencedor de Austrália e Egito. Tá aí então, e o Brasil joga domingo. Amanhã, nós teremos amanhã, é dia 4.
1: É sabadão, né?
2: Sabadão. Amanhã, então, tem já pelas oitavas de final. 18h tem Paraguai e França. Antes disso, tem Canadá e Marrocos, às 14h. E depois, no domingo nós teremos, então, o jogo do Brasil com a Noruega, às 17h. E às 21h tem México e Inglaterra. Vai afunilando, lembrando que quem passar já vai para as quartas de final. E depois tem mais um jogo, semifinais, e a grande final, que será disputada no domingo, dia 19 de julho. Copa do Mundo, jogos, todos eles que chamam a atenção, jogos interessantes, e claro, ninguém quer perder. No Grêmio, o Grêmio acertou a contratação do terceiro reforço desta janela de transferências. O meio-campista Mandaca, do Juventude, assinou pré-contrato com o clube a partir de janeiro de 2027. O vínculo com o Clube da Serra vai até o fim deste ano. A direção tentará antecipar a chegada do jogador. A informação foi antecipada pelo colunista César Cidade Dias. Formado nas categorias de base do Corinthians, o volante teve poucas oportunidades na equipe paulista. Mandaca defende o Juventude desde 2023. São 143 partidas pela equipe da Serra, com 15 gols marcados e 10 assistências. Na atual temporada, o jogador conviveu com lesões e foi utilizado em 22 partidas, com 3 gols marcados e 4 assistências. Para contar imediatamente com Mandaca, o Grêmio precisará acertar a liberação do jogador junto ao Juventude. Os primeiros contatos ainda não viabilizaram a transferência. Mandaca é o terceiro reforço do Grêmio nesta janela de transferências. O tricolor já contratou o zagueiro Wallace e o atacante Matheus Nascimento. Diria que Mandaca é um jogador interessante, fez um bom trabalho no Juventude. Ultimamente, como nós vimos, teve problemas com lesões e o Grêmio deve se negociar com o Juventude essa antecipação, porque o Grêmio está carente nessa posição de jogadores. O Mandaca é um jogador um pouco diferente aí. Ele aparece muito bem no ataque, é meio-campista e um jogador decisivo. Foi decisivo em várias partidas pelo Juventude. E o Inter fechou a sua segunda contratação para a metade do ano. Nós já falamos aqui, agora é definitivo, o meia Caleb, 26 anos, assinará contrato de empréstimo até o fim desta temporada, com opção de compra no valor de 1 milhão de euros. Aproximadamente hoje seriam 5 milhões e 900 mil reais. As conversas avançaram nos últimos dias e a negociação foi concluída no dia de ontem. O jogador é aguardado nos próximos dias em Porto Alegre. O meia pertence ao Fortaleza, mas esteve emprestado ao Alavés da Espanha entre julho de 2025 e junho de 2026. Por lá, disputou 20 partidas, 15 como titular, sem marcar gols nem dar assistências. Formado nas categorias de base de São Paulo e Atlético Mineiro, o meia foi campeão do Campeonato Brasileiro e da Copa do Brasil em 2021. 2 anos depois, foi vice-campeão da Copa Sul-Americana pelo Fortaleza. clube em que conquistou a Copa do Nordeste em 2024. Caleb pode fazer mais de uma função no meio. Na carreira, ele já atuou na armação como um camisa 10 ou como um segundo homem do setor, como um camisa 8. O atleta também jogou pelo lado direito. É isso, Ângelo. Você tem alguma coisa com relação à Copa do Mundo ainda?
1: Não, é isso aí, né? Bom, os jogos que ocorrem, né?
2: Dupla Grenal, o Grêmio tem um jogo amanhã, jogo amistoso com a Chapecoense. O Internacional também tem amistosos pela frente e preparação aí para o segundo semestre. Olha, eles têm que se preparar bem para o segundo semestre, porque a corda já foi colocada no pescoço, Ângelo. É. Tanto de Grêmio como de Internacional. Estão aí a um ponto da zona de rebaixamento. Estava vendo aí, Grêmio muda perfil de contratações e busca adaptação na janela de transferência. O que acontece é que o Grêmio vendeu o Vieri, um zagueiro que estava correspondendo, recém-lançado pelo técnico, e aí quem que vai substituir o Vieri? Claro, foi um negócio bom para o Grêmio, que ingressou dinheiro e o Grêmio precisava disso. Grêmio e Chapecoense se enfrentam neste sábado às 19 horas em amistoso intertemporada. O jogo ocorre no Estádio Gigante do Norte, em Sinop, no Mato Grosso. O tricolor se prepara para o segundo semestre e recomeçou os treinamentos no dia 17 de junho. A equipe catarinense também está de olho na preparação para o Brasileirão. A equipe catarinense está na zona de rebaixamento. Após a vitória sobre o Cascavel, no primeiro amistoso da intertemporada, o técnico Luiz Castro deve dar sequência na preparação do time titular para o segundo semestre. Vila Sante e Bright White são as alternativas para o jogo contra a Chapecoense após ficarem de fora da partida e contra os paranaenses. Em reformulação, a Chape aposta no técnico Rafael Lacerda para mudar o rendimento da equipe. A equipe catarinense viajou a Sinop na quinta-feira. O Grêmio vai hoje para o jogo de amanhã. Segundo informações, a provável escalação do Grêmio teria Gabriel Grando, Pavão, Gustavo Martins, Wagner, Leonardo e Pedro Gabriel, Leonel Pérez, Nardoni, Enamorado, Gabriel Meck, Amuso e Carlos Vinícius. É o time praticamente titular da temporada passada. Vamos ver se tem ainda alguma coisa aqui que fala sobre o Gustavo Martins. Desde 2023, no elenco profissional do Grêmio, Gustavo Martins conseguiu se firmar no time no primeiro semestre desse ano. A zaga formada com Vieri, outro jogador criado na base, deu certo e virou os holofotes do mercado para a defesa gremista. A transferência de Vieri à Fiorentina, na Itália, por 15 milhões de euros, se tornou uma das maiores vendas da história do clube. E Gustavo Martins, o que pensa sobre isso? Ainda que meio a principal janela de transferência do ano, Gustavo Martins afirmou que está focado no Grêmio. Claro que tem sondagens, Gustavo Martins também, mas o Grêmio não vai se desfazer de toda a zaga titular. Porque nós sabemos que o futebol europeu, o que ele busca? Ele busca jogadores jovens, ele busca jogadores que tenham potencial de rendimento. Quem compra também quer vender depois por um valor melhor. Quer lapidar melhor esses jogadores, fazendo que aumente o potencial do atleta e, com isso, na revenda do jogador, eles obtêm um lucro interessante. É futebol aqui, é assim, não só no Brasil, mas também no exterior. Quando conseguem obter um bom lucro, é comércio. Comércio, Ângelo, de jogadores. E o clube também vive aí de rendimento, de transferências, é o que faz, não é só bilheteria e patrocínios.
1: Associados,
2: patrocínios. É movimentado muito dinheiro nessas transações entre jogadores.
1: É uma empresa, né, Paulo? Queira ou não queira, né? O pessoal age como empresa. E quando chega o momento aí de comprar, tentam barganhar um pouco, na hora da venda também. Tem a questão daqueles jogadores, né, que são emprestados de um clube para o outro. Aí tem negociações, um clube fica com um tanto por cento, o outro com outro tanto. E por aí vai, né? É tudo mercadoria. As categorias de base dos clubes, eu até não sei como... Como que não se tem, assim, mais informação com relação às categorias de base, né? O que está vindo por aí, essa nova safra de jogadores, né?
2: E nós vimos aí nos últimos anos um aproveitamento pífio da dupla Grenal com relação aos jogadores da base. E nós sabemos que as maiores conquistas, tanto de Grêmio como de Internacional, tinham jogadores da base. Uhum. Lembra aquelas conquistas do Internacional? Tinha Falcão, tinha o Jair, me lembro, o próprio Batista, jogadores, o Dunga, esses jogadores todos oriundos da base. E no Grêmio, uma série de jogadores, Paulo Roberto, Paulo César, quem que tinha mais, hein? Vários jogadores que vieram da base, o próprio Ronaldinho Gaúcho veio da base.
1: Pois é.
2: Então, e chegaram, quando foram titulares, foram vendidos. E uns nem chegam a fazer sucesso como titulares e já vão para o exterior. O caso do próprio TT, que hoje voltou para o Grêmio, ele não havia atuado quase como profissional e foi vendido por um bom dinheiro. Não deu certo lá na Europa, voltou e hoje eu acho que não está com todo esse prestígio pelo torcedor do Grêmio. E o Internacional, um dos jogos treinos marcados pelo Inter durante a intertemporada, foi cancelado. A partida contra o San José, que aconteceria na próxima quarta-feira, dia 8, no CT Parque Gigante, não será mais realizado. A decisão partiu do San José, que tem jogos válidos pela terceira fase da Série D do Campeonato Brasileiro, entre a data. Neste sábado e no dia 12, a equipe enfrentará a Portuguesa do Rio de Janeiro. O Inter ainda terá outros três jogos na programação aí do Colorado, terá ainda três jogos treino. Primeiro jogará contra o Coritiba neste sábado, às 11 horas, no Beira-Rio. Depois jogará contra o São Paulo no dia 11, também no Estádio Colorado. Por fim, terá um confronto diante do Caxias no dia 17 de julho, uma sexta-feira, no CT Parque Gigante. E, Ângelo, antes de encerrarmos, hoje tem decisão. Hoje conheceremos os confrontos das finais do Campeonato Municipal de Futebol, de Futsal, aqui de Nova Brécia, jogos que ocorrem no Ginásio Municipal de Esportes no centro, a partir das 19 horas, quando entram em quadra aí pela categoria Sub-15, Encantado e Juventus, o vencedor vai enfrentar a equipe do capitão que venceu

0: 95 o número de mortes na Venezuela?
1: Mas desde o início já os Estados Unidos falavam em 10 mil, e eu acho que esse número em relação aos desaparecidos vai passar facilmente dos 10 mil.
0: Muita
1: porque
0: gente
1: são muitos
0: desaparecida ainda.
1: Sob os escombros e de vez em quando encontrado ainda, depois de passado todo esse tempo, ainda alguém com vida.
0: É.
1: E infelizmente é uma catástrofe esse terremoto aí, devastou aquela cidade de Alto Guaíra. Guaíra, não sei o que é a cidade.
0: Uhum.
1: Não estava vendo, mas infelizmente serão dezenas.
0: Tem ainda
1: de mortes. Dezenas de milhares de mortes, porque eu olha, sinceramente, pelo número de desaparecidos, tem aí o número.
0: 50 mil desaparecidos.
1: De desaparecidos, então, já fazem quantas horas, quantos dias desse tremor?
0: Foi na quarta-feira passada, né?
1: Então, temos...
0: Já faz uma semana.
1: Mais de uma semana, então
0: nove dias.
1: É difícil encontrar sobreviventes desta tragédia. Fico por aqui, volto às 10h30 no Minuto Esportivo. E depois às 11h30 no Atualidades, Ângelo. Não esquecendo que domingo tem a decisão do Campeonato Municipal de Futebol de Campo de Capitão. E a Brescia Mais FM estará lá, via YouTube, pela Brescia Mais FM, fazendo essa transmissão. E hoje também no Ginásio Municipal de Esportes.
0: Bom que a meteorologia não está prevendo chuva para hoje, nem para amanhã. Somente para domingo, mas é pouca chuva, 2 milímetros, de repente nem chove.
1: Nem chove aqui. Vamos esperar que não chova, que não atrapalhe essa decisão. Valeu, volto às 10h30, bom dia.
0: Muito bem, ficamos por aqui, né? Vem aí a Jéssica na sequência, aqui na programação da Brescia Mais FM. Capital Inicial.

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4: Bom dia, bom dia, bom dia, bom dia pra você! Sexta-feira, 3 de julho de 2026, 9 horas 10 minutos, 6 graus é a temperatura, sol brilhando lá fora. Tá começando mais um Manhã Mais aqui na tua Brécia Mais 93.1 FM. 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E claro que para essa manhã ficar ainda melhor, eu quero a tua companhia por aqui, fazendo parte da programação, mandando teu recado, pedindo teu som, cadastrando aquela pessoa especial na promoção do bolo da Padaria Paludo, aniversariante do mês de julho. E muito mais. Para participar, 3757-1259, 982-19-2727. Ou também pode participar pelas nossas redes sociais, Facebook e Instagram, Brécia Mais FM. Você sintonizado pelo radinho na 93.1 FM, no site, no aplicativo, na Alexa. Muito obrigada pela tua companhia, pela tua audiência. 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E a mensagem do dia é... Sextou! E que esta sexta-feira chegue trazendo leveza, boas notícias e muitos motivos para sorrir. Às vezes, a rotina é corrida, os desafios parecem grandes e o cansaço bate à porta. Mas um sorriso sincero tem o poder de transformar o nosso jeito de encarar o dia. Sorria para a vida, para as pessoas ao seu redor e principalmente para você mesmo. Um gesto simples pode espalhar alegria, renovar as esperanças e inspirar quem mais precisa de uma palavra amiga, ou de um momento de carinho. Nunca subestime a força de um sorriso. Ele aproxima corações, abre portas e torna qualquer caminho mais leve. Que esta sexta-feira seja marcada por encontros especiais, conquistas, paz e gratidão. Se a semana foi difícil, aproveite este novo dia para renovar as energias, deixar para trás o que pesou e seguir em frente com fé, coragem e otimismo. E se a semana foi boa, celebre cada vitória, por menor que pareça. Uma sexta-feira abençoada para você e toda a sua família.
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Manhã Mais de volta aqui na tua Brecia Mais, 9 horas 24 minutos, 6 graus é a temperatura. Vamos juntos até as 11 horas e 30, com muita música boa por aqui, muita informação, você participando também, interagindo comigo no 3757-1259 e no 982-19-2727. 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Segue a programação por aqui, você ligando, participando, mandando um recadinho. 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Segue a programação por aqui. Bom dia para você, uma excelente sexta-feira.

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5: Estamos de volta, Brécia Mais, muito melhor com você na tua companhia. Esse é o Manhã Mais até às 11h30, nesta manhã de sexta-feira, 3 de julho. Agora faltando 20 minutos para as 10, 6 graus é a temperatura. 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Vai ligando, vai participando, vai interagindo comigo com a programação que é feito, claro, sempre especialmente para você. Quem tá participando por aqui é a dona Tânia Valgoi Loz e o Itacir de Três Reis, Coqueiro Baixo. Queremos homenagear o sobrinho Alexandre Segolini, que está de aniversário no dia de hoje, desejando a ele saúde, paz, sucesso e felicidades. Grande abraço dos tios que te amam, ele que também tá participando da promoção do bolo da Padaria Paludo. Tá participando, boa sorte pra vocês. E a música pedida, claro, Musical JM. Feliz aniversário.
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Estamos de volta amanhã mais aqui na tua Brécia Mais. Manhã ensolarada, sexta-feira, 3 de julho de 2026. 7 graus é a temperatura. 6 minutinhos faltando para as 10. Esse é o Manhã Mais até as 11h30. Eu e você, você e eu. Muita música boa, informação. Você participando, fazendo parte da programação. Vamos juntos animar, esquentar essa manhã de sexta-feira. Final de semana tá chegando por aí. E claro que eu quero a tua participação. 3757-1259, 982-19-2727. 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

0: muito bem forte.
1: Aí, Júnior, o que será que tinha naquele áudio, hein, meu irmão?
2: César, eu também quero saber, velho.

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1: Corpo e alma na programação. Trauma, bom dia pra você.

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3: 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Esse é o Manhã Mais por aqui. E a dona Terezinha tá participando, mandando recadinho. Ó, bom dia, ótima sexta-feira para todos nós. Abraço de coração, pode ser a música Flor do Meu Jardim, vai tocar na programação, viu? Quem também tá participando por aqui é a dona Terezinha Bonacina, colocando a sobrinha Sandra Musselin na promoção do bolo da padaria Paludo, ela que faz aniversário amanhã, dia 4 de julho, tá participando, cadastrada, tudo certo, boa sorte. Ela que pediu uma música pras amigas, com Roberto Carlos, A Montanha, vai tocar também na programação por aqui. E você segue participando, 3757-1259, 982-19-2727.

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1: Com vocês, Heitor e Murilo.

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7: 10 horas 22 minutos, segue o Manhã Mais por aqui, eu e você, você e eu, muita música boa. 7 graus é a temperatura, sexta-feira, 3 de julho de 2026, na companhia por aqui de Lojas Benoit, porque a tua casa merece Lojas Benoit. 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E claro, segue participando por aqui, 3757-1259, 982-19-2727, para você participar, mandar teu recadinho, fazer parte da programação.
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0: faltando 28 minutos para as 11. Bom dia.
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0: Chegando o Minuto Esportivo no Manhã Mais desta sexta-feira, 7 graus é a temperatura. José Paulo Valandro, Portugal deu mais sorte do que juízo, né? Bom dia.
2: Bom dia, verdade, Jéssica. Portugal jogou bem menos, mas conseguiu passar para as oitavas de final e vai enfrentar a Espanha. Bom dia, Jéssica. Bom dia a todos do Manhã Mais da Brecha Mais FM desta sexta-feira. E a quinta-feira reservou recorde espanhol, alívio português e domínio suíço. A quinta-feira teve favoritas em campo na Copa do Mundo. Espanha e Portugal venceram e se garantiram nas oitavas de final, confirmando um dos melhores duelos da próxima fase. Na Copa dos Recordes, novas marcas foram alcançadas. Na vitória da Espanha sobre a Áustria por 3 a 0, o Unai Simão chegou a 519 minutos sem ser vazado, se tornando o goleiro com mais tempo sem levar gols no Mundial. O espanhol superou o italiano Walter Zenga, que liderava a estatística com 517 minutos. O tempo representa 5 jogos sem sofrer gols. Além da partida pelas 16avos e os 3 jogos da fase de grupos, a contagem incluiu o empate com Marrocos pelas oitavas de final da Copa de 2022. Parece brincadeira, mas não é. Cristiano Ronaldo nunca tinha marcado em mata-matas de Copa do Mundo até o dia de ontem. O feito histórico ocorreu na vitória sobre a Croácia, que garantiu a classificação de Portugal às oitavas de final. Cristiano Ronaldo marcou o gol de empate de pênalti depois de a seleção portuguesa sair perdendo. Antes, o craque chegou a balançar as redes, mas o gol foi anulado pelo VAR. O feito ainda carrega outra marca. Cristiano Ronaldo se tornou o jogador mais velho a marcar em um mata-mata da Copa do Mundo. O camisa 7 também fez história na fase de grupos, quando se tornou o primeiro jogador a marcar em 6 edições diferentes do Mundial. No total, são 11 gols na competição. No último jogo do dia, a Suíça sempre esteve no controle do jogo contra a Argélia. Dominou e venceu com tranquilidade por 2 a 0 para carimbar o passaporte rumo às oitavas de final. Os gols foram marcados por Embolo e Noyer. Agora aguarda o jogo entre Colômbia e Gana nesta sexta-feira para saber quem será o seu adversário na próxima fase. E nesta sexta-feira teremos então a última rodada da fase 16avos com os seguintes jogos. Às 15 horas jogam Austrália e Egito, às 19 tem Argentina e Cabo Verde e às 22 horas e 30 minutos jogam Colômbia e Gana. O Brasil encara um jogo decisivo contra a Noruega neste domingo pelas oitavas de final da Copa do Mundo 2026. O jogo será às 17 horas em Nova Jersey, nos Estados Unidos. A seleção brasileira vem de vitória de virada por 2 a 1 sobre o Japão, o que garantiu vaga às oitavas. A Noruega superou a Costa do Marfim também por 2 a 1 e confirmou sua classificação. Um provável Brasil para o jogo tem Alisson, Danilo, Marquinhos, Gabriel Magalhães e Douglas Santos, Casimiro, Bruno Guimarães e Martinelli, ou Danilo Santos, ou ainda pode entrar aí o Endrick, Vini Júnior, Matheus Cunha e Ryan. Dupla Grenal, neste sábado às 19 horas, o Grêmio enfrentará Chapecoense. A partida será realizada no Estádio Gigante do Norte, em Sinop, no Mato Grosso. A delegação gremista viajará ao Mato Grosso na noite desta sexta-feira. Preservados da partida contra os paranaenses, contra o Cascavel, Vila Sante e Bright White podem ser as novidades da viagem a Sinop. E um dos jogos treinos marcados pelo Inter durante a intertemporada foi cancelado. A partida contra o San José, que aconteceria na próxima quarta-feira no CT Parque Gigante, não será mais realizada. O Inter ainda terá outros três jogos treino. Primeiro, jogará contra o Coritiba neste sábado, às 11 horas, no Beira-Rio. Depois, será confronto diante do São Paulo no dia 11, também no Estádio Colorado. Por fim, terá um confronto diante do Caxias no dia 17 de julho, uma sexta-feira, no CT Parque Gigante. E serão conhecidos mais quatro finalistas do Municipal de Futsal de Nova Brécia nesta sexta-feira. Os jogos decisivos acontecem no Ginásio Municipal de Esportes do Centro e iniciam às 19 horas. As primeiras equipes a entrar em quadra serão Encantado e Juventus pela categoria Sub-15. Quem vencer pega a equipe do capitão. Na sequência, pela categoria veteranos, teremos o confronto entre Esperança e Atlético Caçadorense. O vencedor vai enfrentar a equipe da Tefém na decisão. Pela categoria prata, o jogo será entre Gauchadas e Cristal. Quem já está classificado na categoria é a equipe do Atlético Caçadorense. E pela categoria ouro, quem vencer o duelo desta noite entre Imigrante e Belmonte vai enfrentar na decisão a equipe do Esperança. A Brecha Mais FM fará cobertura desse evento nas duas plataformas, via YouTube e também na frequência modulada prefixo 93.1. E lembrando ainda que no domingo a Brecha Mais FM também estará transmitindo a decisão do Municipal de Futebol de Campo de Capitão. O último jogo da grande final reúne Internacional e Brasinha, que jogam em São Luís, reduto do Internacional. José Paulo Valandro, no Minuto Esportivo, na Brecha Mais FM. Mais esportes logo mais às 11 horas e 30 minutos no Atualidades. Bom dia.
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4: Manhã Mais de volta por aqui na tua Brescia Mais, 17 minutos faltando para as 11 horas da manhã desta sexta-feira, 3 de julho de 2026. 7 graus é a temperatura, na companhia por aqui de Padaria Berlim. 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Segue a programação por aqui, vai ligando, vai participando, 3757-1259-982-19-2727.
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1: 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Bom dia especial para Dona Joana, participando por aqui, mandando recadinho. Bom dia, quero colocar o meu esposo Moacir Loz no sorteio do bolo. Ele que tá fazendo aniversário hoje, dia 3 de julho. Pedindo a música também, Velho Casarão, aqui na programação. Parabéns pro Moacir, tá participando da promoção do bolo. Boa sorte para vocês. Muitos anos de vida, muita luz, muita paz, feliz aniversário para ele. E tá chegando na programação Teixeirinha, Velho Casarão.
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4: 11 horas 8 minutos, Manhã Mais de volta aqui na tua Brescia Mais, na companhia de Ótica Brilhos, no centro de Encantado. 5137-5123-23 é o telefone, o WhatsApp. E Clínica Oral Única Encantado conta com todas as especialidades da odontologia e você realiza tudo em um só lugar, sem sair da clínica. 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Vai ligando, vai participando, vai interagindo comigo, pedindo a tua na programação. A dona Angelina tá participando por aqui, pedindo os atuais. Daqui a pouquinho vai tocar por aqui, viu? Um beijo pra você, obrigada pela companhia, pela audiência. 3757-1259-982-19-2727 pra você participar.
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6: 11 horas 23 minutos, é o Manhã Mais de volta aqui na tua Brécia Mais. Manhã ensolarada de sexta-feira, 3 de julho de 2026. 8 graus é a temperatura e a gente segue por aqui na companhia de Ótica Brilhos. 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Horas 24 minutos, vem chegando as saideiras do Manhã Mais desta sexta-feira. Lembrando para você que na sequência tem o Atualidades e muitas informações. Obrigada pelo teu carinho, pela tua audiência. Bom fim de semana para você. Manhã Mais volta na segunda-feira a partir das 9 horas. Felipe Araújo e Ferrugem na programação atrasadinha.
7: 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Mais ou menos assim, ó.

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2: Bom dia, sexta-feira, dia 13 de julho de 2026. Começa agora na Brescia Mais FM, o Atualidades. Agora são 11 horas 31 minutos e a temperatura é de 8 graus.
3: Bom dia, confira os destaques desta edição.
2: Vaticano exclui grupo ultraconservador da Igreja Católica e excomunga bispos.
3: Michele Bolsonaro rejeita qualquer possibilidade de apoiar a campanha de Flávio.
2: Mega Sena acumula e prêmio principal vai para 33 milhões de reais.
3: Rio Grande do Sul tem nova onda de frio intenso a partir desta sexta-feira.
2: Governo gaúcho lança plataforma pública para monitoramento da estiagem no estado.
3: E ainda, sensação térmica no jogo do Brasil contra a Noruega no domingo poderá chegar a quase 40 graus.
2: Grupo de jogadores do Grêmio realiza treino tático para amistoso contra a Chapecoense.
3: Também as notícias regionais, locais, da segurança pública e previsão do tempo.
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3: A apresentação é de Jéssica Có
2: e José Paulo Valandro.
3: Programa Atualidades e vamos às notícias da área internacional.
2: O Vaticano excluiu a Fraternidade São Pio X, grupo católico ultraconservador que desafiou o Papa Leão XIV da Igreja Católica. A Santa Sé anunciou ainda a excomunhão dos bispos ligados à organização, declarou inválidos os sacramentos celebrados por eles e orientou os fiéis a não aderirem ao grupo. A decisão foi anunciada um dia após a fraternidade desafiar o Papa Leão XIV ao ordenar 4 bispos sem autorização da Santa Sé em uma cerimônia realizada em Écouen, na Suíça, considerada pelo Vaticano um ato cismático. Com a decisão anunciada, o Vaticano afirma que os bispos da fraternidade estão excomungados, que os sacramentos celebrados por eles são inválidos e que padres e leigos que aderirem ao grupo também passam a ser considerados em cisma.
3: 27 minutos para o meio-dia, notícias nacionais.
2: Nas conversas que teve nos últimos dias, Michele Bolsonaro deixou claro: não existe possibilidade de entrar na campanha de Flávio à presidência da República. A ex-primeira-dama não escondeu de aliados a mágoa que tem do enteado por ele não tê-la procurado antes para conversar. No vídeo que publicou em suas redes sociais, explicitando a briga com o senador, Michele detalhou o telefonema que a magoou. Disse que o presidenciável a maltratou e determinou que ela se afastasse das decisões políticas. Depois disso, Michele confidenciou a aliados que esperou um gesto do filho de Jair Bolsonaro, que nunca veio. Em momento algum, a ex-primeira-dama mostrou arrependimento pelos vídeos que publicou expondo Flávio. Ao contrário, Michele diz que tem certeza de que as publicações foram positivas para ela.
3: Nenhum apostador acertou as 6 dezenas do concurso 3026 da Mega Sena realizado ontem. O prêmio acumulou e está estimado em 33 milhões de reais para o próximo sorteio. Os números sorteados foram 14, 19, 42, 45, 48 e 54. 40 apostas acertaram 5 dezenas e irão receber R$ 37.029 cada, e 2.517 apostas acertaram 4 dezenas e irão receber R$ 970 cada. Para o próximo concurso, as apostas podem ser feitas até às 20 horas, horário de Brasília do sábado, em qualquer lotérica do país ou pela internet, no site ou aplicativo da Caixa. A aposta simples com 6 dezenas custa R$ 6.
2: Faltando 24 minutos para o meio-dia, o Atualidades traz agora as notícias estaduais.
3: Na reta final de uma semana marcada por altos volumes de chuva em boa parte do Rio Grande do Sul, o ingresso de uma massa de origem polar traz uma nova onda de frio ao estado, repetindo o cenário de temperaturas negativas em diferentes regiões a partir desta sexta-feira. O aviso é válido, sobretudo, para as áreas do mapa gaúcho, como a Serra, Fronteira Oeste, Sul, Centro e Campanha. A situação deve se manter ao menos até sábado, quando a tarde será marcada, segundo as projeções, por um frio menos severo. A boa notícia é que o tempo tende a continuar firme. Para a semana que vem, no entanto, está prevista a entrada de uma segunda massa de ar polar, ainda que menos intensa que a atual, terá como consequência nova queda nas temperaturas.
2: O governo do Rio Grande do Sul lançou ontem a plataforma Simagro Estiagem, ferramenta pública desenvolvida para monitorar a disponibilidade hídrica do solo em todo o estado. A iniciativa integra o sistema de monitoramento e alertas agroclimáticos, que completa 6 anos de atuação no dia 20 de julho. A ferramenta reúne mapas, gráficos e séries temporais que auxiliam produtores, técnicos, instituições e gestores públicos na avaliação das condições hídricas e de seus impactos sobre a agropecuária. Com um banco de dados histórico desde janeiro de 2000, construído a partir da integração de produtos de sensoriamento remoto e observações e estações meteorológicas, além da atualização operacional contínua, a plataforma disponibiliza informações em grade espacial de 5 quilômetros, permitindo acompanhar a dinâmica da água no solo em todos os municípios. A plataforma é gratuita e está disponível no site Simagro Estiagem. Basta selecionar o local de interesse no mapa e o período desejado para consultar os indicadores.
3: Agora, faltando 22 minutos para o meio-dia, destaques esportivos.
2: De acordo com a Quitter, uma das principais empresas de previsão do tempo dos Estados Unidos, a sensação térmica no estádio de Nova York, Nova Jersey, pode chegar a 39 graus no horário do jogo entre Brasil e Noruega no domingo, às 17 horas. A previsão de tempo para a região do estádio será de 34 graus, mas com sensação térmica aproximadamente de 39 graus. Mesmo na sombra, a sensação deve ficar em torno de 37 graus. A umidade prevista é de 59%, o que aumenta a sensação de abafamento. A previsão também indica 55% de chance de chuva, com possibilidade de uma tempestade localizada, nebulosidade alta e ventos de cerca de 13 km por hora. A Quater prevê que Nova York pode registrar nesta semana as temperaturas mais altas desde 2013. Tivemos ontem, pela 16ª da Copa do Mundo, Espanha 3, Áustria 0, Portugal 2, Croácia 1 e Suíça 2, Argélia 0. E nesta sexta-feira teremos a última rodada da fase 16ª com os seguintes jogos. Às 15 horas jogam Austrália e Egito. 19 horas tem Argentina enfrentando Cabo Verde. E às 22 horas e 30 minutos, o último jogo desta fase, a Colômbia enfrenta a Gana.
3: E o Grêmio deu sequência à preparação durante a pausa para a Copa do Mundo na manhã de ontem no CT Luiz Carvalho. Em um dia de frio e chuva em Porto Alegre, o técnico Luiz Castro comandou mais uma atividade voltada ao amistoso contra a Chapecoense, marcado para este sábado em Sinop, Mato Grosso. Na parte final do treinamento, Luiz Castro reuniu o elenco para um trabalho tático com a equipe que deve iniciar o amistoso. O treino foi encerrado com um coletivo voltado à simulação de situações de jogo. O Grêmio volta aos treinamentos nesta sexta-feira, às 3h30, no CT Luiz Carvalho. E à noite, a delegação embarca em voo fretado para Sinop.
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0: Faltando 14 minutos para o meio-dia, atualidades de volta na Brecha Mais FM, com oferecimento de Sicredi.
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1: Vamos agora às notícias regionais.
0: O aniversário de 44 anos da Sicredi Região dos Vales, comemorado ontem, foi marcado pelo lançamento da maior campanha promocional da história da cooperativa. A ação, que será desenvolvida até julho de 2027, quando a instituição completará 45 anos, distribuirá R$4,5 milhões de reais em prêmios a 450 associados e simboliza o início da contagem regressiva para o jubileu. Fundado por 26 produtores rurais, a Sicredi Região dos Vales transformou uma iniciativa comunitária em uma das principais cooperativas financeiras da região. Atualmente está presente em 18 municípios, desde Arroio do Meio até Guaporé, conta com 21 agências, reúne cerca de 91 mil associados e encerrou 2025 com um lucro de 240 milhões de reais, crescimento de 30% em relação ao ano anterior. O patrimônio líquido já alcança R$1,4 bilhão de reais. Presidente do Conselho de Administração, Ricardo Tché, ressalta que o aniversário é o momento para reconhecer a trajetória construída por associados, colaboradores e fundadores, além de projetar um novo ciclo de crescimento. Ao lembrar o início da cooperativa, Tché cita o primeiro presidente Jatir Meza Casa, já falecido, e ressalta a importância de manter vivos os princípios que deram origem à instituição.
1: 12 minutos para o meio-dia, notícias de Travesseiro.
0: O município de Travesseiro está com inscrições abertas para interessados em realizar concurso público para as vagas de auxiliar da saúde bucal, ASB, assistente social e operário especializado. Todas as informações, como carga horária, salários e demais atribuições, o candidato pode obter através do site do município, travesseiro.rs.gov.br, na aba Concursos.
1: 11 minutos para o meio-dia, notícias de Coqueiro Baixo.
0: A Prefeitura Municipal de Coqueiro Baixo, através da Secretaria Municipal de Saúde, convida toda a comunidade para participar do programa Caminhando para a Saúde, um projeto pensado para incentivar hábitos saudáveis, promover qualidade de vida, melhorar a saúde e fortalecer os laços da nossa comunidade. Será no dia 6 de julho, no horário das 6 horas da manhã, o seu início. Local, Ginásio Municipal de Esportes de Coqueiro Baixo. Venha participar das caminhadas orientadas, cuidar da sua saúde, movimentar o corpo e fazer parte dessa iniciativa. Cada passo é um investimento em saúde e qualidade de vida. Mais informações, procure o posto de saúde de Coqueiro Baixo.
1: Programações do CRAS para esta semana, hoje, sexta-feira, 3 de julho, atividade com a melhor idade ativa, às 13 horas e 30 minutos. E amanhã, sábado, dia 4, baile da terceira idade em Caçador. O transporte sairá às 12 horas e 30 minutos em frente ao CRAS. Garanta sua vaga.
0: Faltando agora 10 minutos para o meio-dia, notícias de Nova Brécia. E nesta sexta-feira será disputada a segunda rodada das semifinais do Campeonato Municipal de Futsal de Nova Brécia, com os seguintes jogos. Pela categoria sub-15, jogam Encantado e Juventus. Veteranos, o Esperança enfrenta o Atlético Caçadorense. Na categoria prata tem Gauchadas e Cristal, fechando a noite. Pela categoria ouro, jogam Imigrante e Belmonte. Lembrando que a rodada terá transmissão da Brécia Mais FM pelo YouTube e também na frequência modulada 93.1.
1: A Secretaria Municipal de Saúde de Nova Brecha está disponibilizando um grupo de tabagismo pensado para oferecer apoio, orientação e tratamento a quem deseja abandonar o cigarro e conquistar mais qualidade de vida. Terá início dia 13 de julho, a 1 hora até às 14 horas, na UBS do município. As vagas são limitadas e, para participar, é necessário realizar a inscrição antecipadamente até o dia 10 de julho para garantir a sua vaga. Os interessados devem informar seu nome na recepção da Unidade Básica de Saúde ou pelo WhatsApp. A recorrência dos encontros, bem como a quantidade e as datas dos próximos grupos, ainda serão definidos conforme a formação das turmas.
0: Faltando 8 minutos para o meio-dia, o Atualidades traz agora as notícias da segurança pública e do trânsito.
1: O Rio Taquari entrou em cota de atenção na manhã de ontem ao atingir 15,03 metros na régua do Porto em Estrela. A informação é do Serviço Geológico do Brasil. Na última hora monitorada, o rio apresentou elevação de 12 centímetros. Apesar da alta, os dados mais recentes apontam uma redução na velocidade de subida do nível das águas. Na régua, na linha São José Júlio, em Santa Teresa, o rio Taquari alcançou a cota de alerta ao atingir 10 metros e 25 centímetros. Conforme o monitoramento hidrológico, o comportamento do rio indica tendência de estabilização nas próximas horas. Mesmo após o elevado volume de chuva registrado ao longo da semana na região, os órgãos de monitoramento não apontam até o momento um indicativo de enchente. As equipes seguem acompanhando a evolução do nível do rio e a situação poderá ser reavaliada conforme o comportamento das águas nas próximas horas.
0: Agora, faltando 7 minutos para o meio-dia, o Atualidades traz a agenda de festas. Vem aí a grande festa em honra a São Pedro na linha Barra Grande Alta, em Relvado. Será no domingo, 5 de julho. A programação inicia às 10 horas e 30 minutos com Santa Missa. Ao meio-dia haverá delicioso almoço e à tarde muita alegria, música e animação com banda, retratos, garantindo diversão para toda a família. Participe deste momento especial de fé, amizade e confraternização. Reúna sua família, convide os amigos e venha celebrar conosco. Mais informações e reservas pelo telefone 51-99189-1200. Grande festa em honra a São Pedro, no domingo, dia 5 de julho, na linha Barra Grande Alta, Relvado. Esperamos por você.
1: 5 minutos faltando para o meio-dia, 8 graus é a temperatura neste momento nos estúdios da Brescia Mais. 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
0: Hoje o tempo fica firme no vale, o sol aparece entre nebulosidade variada no decorrer do dia. Apesar da presença do sol, o ar frio mantém as temperaturas baixas durante todo o dia. A máxima prevista para hoje não deve passar dos 12 graus.
1: Amanhã, sábado, o tempo permanece firme no vale. O sol predomina na maior parte do dia, com pequena variação de nebulosidade. O amanhecer segue bastante frio, favorecendo a formação de geada nas áreas de baixada e de nevoeiro isolado.
0: Já no domingo, a alta pressão atmosférica continua predominando sobre o estado e mantém o tempo firme no vale durante a maior parte do dia. O sol aparece entre nuvens e favorece a elevação das temperaturas durante a tarde. Entre o final da tarde e a noite, o aumento da nebulosidade associado ao transporte de umidade poderá provocar chuva fraca e bastante isolada em parte da região. A mínima prevista é de 6 e a máxima de 19 graus. Em Nova Brecia, o tempo apresenta-se firme, com predomínio do sol. Temperatura de 8 graus e a umidade relativa do ar em 61%.
1: O Atualidades fica por aqui.
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1: Próxima edição, segunda-feira, às 11 horas e 30 minutos.
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0: 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Boa tarde.
1: Boa tarde, bom fim de semana.

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parco, então, da paróquia São João Batista. Sexta-feira, já passamos a metade do ano, né? Já estamos iniciando o segundo semestre. Já estamos na primeira sexta-feira do mês 7 de 2026, né? Então, já se passou a metade do ano. Sexta-feira bonita, ensolarada aqui em Nova Brécia, mas bastante frio, né? Mas que bom que veio o sol, né? Graças a Deus, que bom que veio o sol. Então é bom chegar até você, né, com o programa da paróquia, uma mensagem, palavra de fé e também a programação, depois a programação das atividades da nossa comunidade paroquial. Iniciamos então, em nome do Pai, do Filho e do Espírito Santo. Amém. Eu vos acolho a todos nessa tarde e vos desejo que o Deus da esperança, que nos cumula de toda alegria e paz em nossa fé, pela ação e pela força do Espírito Santo, esteja sempre convosco. Bendito seja Deus que nos reuniu no amor de Cristo. Nesse domingo, nesse final de semana, vamos estar celebrando o 14º domingo do tempo comum, né? Final de semana passada, a gente celebrou a festa de São Pedro e São Paulo. Agora, nesse domingo, então, nós retomamos a caminhada dentro do tempo comum, o 14º domingo do tempo comum. E a oração da igreja reza assim, então, a oração da coleta, que a gente assim diz, né? Logo no começo, depois do Glória, a gente reza assim: ó Deus, pela humilhação do vosso Filho, reerguestes o mundo decaído, dai-nos uma santa alegria, para que, livres da servidão do pecado, cheguemos à felicidade eterna, por nosso Senhor Jesus Cristo, vosso Filho, que é Deus e convosco vive e reina na unidade do Espírito Santo por todos os séculos dos séculos. Amém. Vamos ouvir a canção, a belíssima canção, a belíssima música Raridade, cantada pelo padre Ezequiel. A letra dessa música é muito bonita, porque fala daquilo que somos cada um de nós, únicos. Cada um de nós é uma raridade. Então, raridade com o padre Ezequiel Dal Pozzo. Já voltamos em seguida para nós ouvirmos o evangelho e refletirmos sobre a palavra de Deus.

Muito bem, essa bela canção que diz que cada um de nós é precioso, né? Tem uma frase da música que diz assim, ó: não chore se o mundo ainda não notou, já é o bastante Deus reconhecer o seu valor. Então, belíssima canção, belíssima música que diz justamente daquilo que nós somos, né? Cada um de nós, né? Precioso diante de Deus. Mesmo que o mundo às vezes não valorize, né? Mas cada um de nós é precioso para Deus. Diante de Deus, cada um de nós é precioso. Vamos então agora ouvir o evangelho proposto para este final de semana, então o 14º domingo do tempo comum, né? Então vamos ouvir o evangelho, que é de São Mateus, capítulo 11, versículos de 25 a 30. O Senhor esteja convosco, Ele está no meio de nós. Anúncio da boa notícia do evangelho de Jesus Cristo, escrito segundo São Mateus. Glória a vós, Senhor. Jesus pôs-se a dizer: eu te louvo, ó Pai, Senhor do céu e da terra, porque escondeste essas coisas aos sábios e entendidos e as revelaste aos pequeninos. Sim, Pai, porque assim foi do teu agrado. Tudo me foi entregue por meu Pai, e ninguém conhece o Filho senão o Pai, e ninguém conhece o Pai senão o Filho, aquele a quem o Filho o quiser revelar. Vinde a mim todos vós que estáis cansados e fatigados sob o peso de vossos fardos, e eu vos darei descanso. Tomai sobre vós o meu jugo e aprendei de mim, porque sou manso e humilde de coração, e vós encontrareis descanso, pois o meu jugo é suave e o meu fardo é leve. Palavra da salvação, glória a vós, Senhor. Prezados radiovintes, prezados irmãos e irmãs que nos escutam aqui pela Rádio Brecia Mais. Começava o evangelho dizendo: eu te louvo, ó Pai, Senhor do céu e da terra, porque escondeste essas coisas aos sábios entendidos e as revelaste aos pequeninos. Jesus começou o seu ministério, a sua missão, empolgado, cheio de ânimo, de esperança, de encorajamento, levando o anúncio do reino a todos, né? E de repente Jesus começou a perceber que muitos não o escutavam, não o acolhiam, passaram a rejeitá-lo. Até mesmo os próprios parentes, diz o evangelho, que começaram a olhá-lo com desconfiança, chegam a achar que ele está fora de si, né? E diante disso, começa a ser também perseguido pelas autoridades religiosas e políticas. E diante disso, Jesus não desanima. Às vezes também acontece isso nas comunidades, na missão da igreja, com muitas pessoas. Começam a missão entusiasmados, animados, cheios de sonhos, de projetos. Daqui a pouco começam a receber críticas, não recebem apoio, começam a ser caluniados, difamados, e sempre por motivos, às vezes, superficiais, né? Nunca pela causa, de fato, da missão, né? Ou é por causa disso, é por causa daquilo. E assim também vão se matando muitas lideranças nas comunidades, vai se matando a vida, o ânimo das comunidades. Às vezes muitos padres, bispos, também vão cansando na missão, religiosos, religiosas. A experiência que o próprio Jesus fez, né? De não encontrar acolhida, de ser rejeitado, de ser caluniado, até mesmo, dizia o evangelho, como disse antes, até pelos próprios parentes. E aí Jesus faz o que diante disso? Não desanima. Jesus faz uma oração agradecendo a Deus pelos simples e pequeninos, por aqueles que se abrem, que acolhem a mensagem, a boa nova do evangelho, a proposta do reino que ele veio inaugurar, que ele veio trazer. Olhem que bonito, que palavra de ânimo
E que ensinamento fundamental para nós, às vezes, que exercemos alguma liderança na comunidade, ou temos algum ministério, algum serviço, ou vivemos uma vocação específica, né? De não desanimarmos, né? Jesus, diante disso, agradeceu ao Pai por aqueles, os simples, os pequeninos, que acolheram, que acolhem a sua boa, a mensagem, a boa nova. E aí, a segunda parte do Evangelho, Jesus vai recordar que o que ele anuncia é porque ele recebeu do Pai, ninguém, né? E dá a conhecer o que é do Pai ao mundo, né? E o próprio Pai conhece o Filho. É, quer dizer, se as pessoas, se o mundo não o acolhe ou rejeita, né? Como dizia a canção que nós escutávamos há pouco, né? Não chore se ninguém te valorizar. Deus sabe do valor que tu tens. Dizia mais ou menos assim a letra da música. E Jesus também está dizendo isso, né? O Pai me conhece, ele sabe qual é que é a missão que ele me confiou, e isso me basta, né? Isso me basta. E a mensagem que eu vim trazer não é minha, mas eu vim dar a conhecer o que é do Pai, o que é de Deus, né? E na última parte do Evangelho, Jesus faz um convite, né? Vinde a mim todos vós que estáis cansados, abatidos, fatigados, sob os pesos dos vossos fardos, porque eu sou manso e humilde de coração. Aqui, claro que é justamente uma crítica às lideranças religiosas do tempo dele, do tempo de Jesus, que colocavam sobre os ombros das pessoas muitos pesos, muitos fardos, muitas pequenas regrinhas para serem vividas, né? Quase como que escravizando as pessoas a partir das pequenas regrinhas, né? Dos pequenos mandamentos. Lembramos que no tempo de Jesus, para alguém se dizer uma boa pessoa religiosa, um bom judeu, né? Tinha 613 mandamentos, regras, que tinham que viver, e todos eles praticamente proibitivos, né? Negativos. Então é diante desse contexto que Jesus diz: vinde a mim, vós que estáis cansados dessa religião que coloca peso sobre os vossos ombros, cansaço, né? Porque o meu jugo, a minha lei é suave, o meu mandamento é leve. E de fato, nós sabemos que Jesus reduziu toda a lei, né, todo o mandamento, num único grande mandamento, o mandamento do amor, né? Aqui está: amar a Deus sobre todas as coisas e ao próximo como a si mesmo. E esse próximo como a si mesmo tem aquela lei máxima, né? Nunca faça aos outros aquilo que você não quer que faça a você mesmo. Aqui está a lei máxima do mandamento de Jesus, né? O amor a Deus e o amor ao próximo. E esse amor ao próximo, tendo a nós mesmos também como base, como regra, né? Sendo a base. Ou seja, se não querem que façam conosco, também não façamos aos outros. Nisso consiste a lei, a lei máxima de Jesus, né? Não significa que Jesus abolia os mandamentos, né? Os 10 mandamentos da lei de Deus. Mas vejam bem, no tempo de Jesus, a religião havia se tornado uma escravidão. Hoje também nós encontramos em alguns setores da própria igreja, às vezes muito mais uma preocupação com pequenas regrinhas, né? Se você abre as mãos para rezar o Pai Nosso ou não abre as mãos para rezar o Pai Nosso. Se você comunga de joelho ou se você comunga de pé. Se você recebe a comunhão na boca ou na mão. São discussões aí que estão aí em alguns setores da igreja. Quer dizer, como se isso fosse o mais importante, o mais relevante, né? Do que adianta às vezes se preocupar com regrinhas, seu coração está cheio de maldade, né? Não consegue perdoar, não consegue às vezes amar de fato, que aqui está o grande desafio. É isso, o grande desafio de Jesus, e já é bastante, né, aprendermos a amar, né, como Deus nos ama, como Deus nos ama, como Ele nos vê, como raridade, como pedras preciosas, que às vezes temos que ser polidas também, sim, todos nós. Uma pedra preciosa, quando ela é encontrada, também ela passa por um processo de polimento, justamente para realçar o brilho que ela tem,
né? Assim somos nós também, às vezes também a vida vai nos polindo, né? Vai, temos que às vezes se deixar corrigir, e também por Deus, né? Também pelos mandamentos de Deus, também precisamos nos deixar corrigir. Mas também não é, Deus não quer que a gente se torne escravo de regrinhas, né? Por muito tempo também nós vivemos uma experiência assim, uma relação assim com Deus, né? Sempre muito mais uma relação de medo, né? De que sermos castigados. Poxa, mas Jesus veio nos revelar que Deus ama o ser humano. E o Evangelho vai dizer que ama tanto o mundo que nos deu o seu Filho Jesus. Não para nos condenar, mas para nos salvar. E por muito tempo nós ficamos mais preocupados, talvez, em cultivarmos o medo de Deus do que provavelmente uma relação verdadeira, uma relação sincera, uma relação de proximidade, né? Então, Jesus louva os simples e pequeninos, aqueles que acolhem a boa nova do reino, não aqueles, às vezes, que colocam barreiras, que, por se achando muito inteligentes ou muito sábios, ou até mais que os outros, renegam, rejeitam, né? Rejeitam. E aqui também tem uma coisa importante, né? Nós sempre temos tentação de dar muito valor àquilo que é muito ostensivo, né? Aquilo que se apresenta muito como bonito, grandioso, e pouco valor para aquilo que é simples, né? É assim. Nós às vezes valorizamos muito aqueles que se apresentam como bonitos, com discursos bonitos, que socialmente têm uma boa condição de vida. Às vezes não valorizamos, talvez, aquela pessoa simples, que fala pouco, que é discreta, que é retraída. E talvez ali está também um grande tesouro, né? Por isso Jesus vai dizer: eu te louvo, ó Pai, Senhor do céu e da terra, por aqueles simples, os pequeninos, mas que têm um coração verdadeiro, que são sinceros. Não os que ostentam para se engrandecerem e se acharem melhor que os outros. Não. A esses até Jesus vai dizer que tem até desprezo, né? Mas ou aqueles que têm de fato um coração verdadeiro, sincero, e que não tem vergonha de acolher a proposta do reino. Então, meus irmãos e minhas irmãs, que esse evangelho nos ajude, cada um de nós, a não desanimarmos também quando, como Jesus, né? Vivendo sua missão, também encontrou tantas rejeições, críticas, perseguição. Mas ele louva o Pai dos céus por aqueles que acolhem, por aqueles que se esforçam, por aqueles que se fazem abertos a acolher a mensagem do reino, que ele veio revelar, dar a conhecer, né? E convida que nós possamos ir a ele. A sua lei é suave, o seu jugo não é pesado. Não veio para colocar peso sobre nossos ombros, mas sim para nos dar um caminho aonde o amor é a lei maior. Que o Senhor nos ajude e nos ilumine sempre. Vamos ouvir agora louvor ao Deus dos pequeninos. Louvor ao Deus dos pequeninos. Cantado pelo coral da Paulinas. Já voltamos em seguida para homenagear os aniversariantes.

0: Muito bem, então agora nós vamos fazer homenagem aos aniversariantes. Lembrando sempre que esses aniversariantes são os membros inscritos aqui na comunidade matriz São João Batista de Nova Brécia, né? Mas aqueles também que estão em outros lugares, outras comunidades, paróquias, também sinto-se homenageados, abraçados, também colocados em nossas preces e nossas orações. Que o bom Deus conceda muita vida, muitas bênçãos, né, por muitos e muitos anos de vida ainda, né? Então lembramos aniversariantes desde da segunda-feira, dia 29, até o próximo domingo, dia 5 de julho. Então, segunda-feira, dia 29, esteve de aniversário Diego Felipe Schwartz. Também segunda-feira, dia 29, José Paulo Zambiase. Terça-feira, dia 30 de junho, esteve de aniversário Fernanda Bagatini. Também terça-feira, dia 30, Clary De Lazari. E também terça-feira, dia 30, Ângelo Fontana. Quarta-feira, dia 1º de julho, esteve de aniversário Arlindo Postal. Também quarta-feira, dia 1º, Helena Veronese. Ontem, dia 2 de julho, esteve de aniversário Bruna Bonkowski. E também ontem, dia 2 de julho, esteve de aniversário Carmen Isabel Bianchini. Hoje, dia 3 de julho, está de aniversário Flávia Salve. Também hoje, dia 3, Elisabete Dutra. Também hoje, dia 3, Alberto Manfroy. Ainda hoje, dia 3, Volida Maria Dalpian. Também hoje, dia 3 de julho, Fernando Esquena. Amanhã, dia 4 de julho, estará de aniversário Silvia Maria Lasti, também Vianney Kinesh. Amanhã, dia 4 de julho. Também quero lembrar que hoje, dia 3, lá em Coqueiro Alto, está de aniversário o seu Cílio Emer, 97 anos de vida. Então, quero lembrá-lo também, né, que hoje está de aniversário ele que mora lá em Coqueiro Alto, seu Cílio Emer, 97 anos de vida. Então, amanhã, dia 4, Silvia Maria Lasti. E amanhã, dia 4, Vianney Kinesh. E domingo, dia 5 de julho, estará de aniversário Silvino Emer. Também domingo, dia 5, Helena De Lazari. E também domingo, dia 5 de julho, Maria Ferrari Giongo. Então, a todos e a todas vocês que fizeram aniversário nessa semana, estão no dia de hoje, estarão amanhã e domingo, os mais sinceros votos e muitas bênçãos, saúde, paz e alegria, que o bom Deus vos conceda e vos conserve por muitos e muitos anos ainda. Parabéns, parabéns, parabéns, felicidades. A homenagem aos aniversariantes com o parabéns cantado pelo Che Barbaridade. Já voltamos em seguida para os avisos de interesse da nossa comunidade paroquial.
1: Tem alguém de aniversário hoje aqui? Sim!

Muito bem, parabéns, parabéns, chuva de bênçãos sobre todos aqueles que fizeram aniversário essa semana, fazem hoje ou farão amanhã e domingo. Agora então os avisos de interesse da comunidade paroquial. Lembrando que hoje à tarde, hoje é a primeira sexta-feira do mês, então às 4 horas da tarde nós temos adoração ao Santíssimo Sacramento e às 4h30 a missa da primeira sexta-feira do mês também, com a devoção ao Sagrado Coração de Jesus. Então hoje à tarde aqui na Matriz, às 4 horas adoração ao Santíssimo Sacramento e às 4h30 a Santa Missa. Amanhã, sábado, dia 4 de julho, 14 horas, missa em São Valentim, Coqueiro Alto. Amanhã, sábado, 14 horas, missa em São Valentim, Coqueiro Alto. Depois, 13h15, missa em São Roque, Linha Pinheiros. Às 13h15, 15h15, missa em São Roque, Linha Pinheiros. E depois, às 18 horas, então aqui na Igreja Matriz São João Batista. Domingo, dia 5 de julho, 8h30, missa na Matriz São João Batista. Às 10 horas, missa em São José Coqueiro Baixo. 10 horas, São José Coqueiro Baixo. E às 14 horas, missa em Santo Isidoro, lá no município de Coqueiro Baixo também. Às 14 horas, às 2 horas da tarde, Santo Isidoro, lá no município de Coqueiro Baixo. Terça-feira, dia 7 de julho, às 14 horas, aqui na Matriz, o terço, como de costume, conduzido pelas mães de Santa Ana. E às 18h30, o terço dos homens, aqui na Igreja Matriz. Quarta-feira, dia 8 de julho, 17 horas, 5 horas da tarde, missa pelos doentes, com a bênção da saúde aqui na Matriz. Quarta-feira, dia 8, 17 horas, missa pelos doentes, com a bênção da saúde aqui na Igreja Matriz. Próximo sábado, dia 11 de julho, nós teremos às 10h30 da manhã, missa com bodas de prata de Darcy e Ângela Maria Betio, lá na comunidade São Pedro do Arroio Bonito. Às 10h30, missa com bodas de prata de Darcy e Ângela Maria Betio. A missa também é aberta à comunidade. Toda a comunidade é convidada a participar da missa. Tivemos missa lá domingo passado, mas a grande maioria da comunidade estava trabalhando no salão porque era festa. E essa missa do dia 11 também será a missa do mês lá no Arroio Bonito, então no próximo sábado, às 10h30 da manhã. A missa aberta à comunidade toda, que quem quiser participar, e teremos então as bodas de prata de Darcy e Ângela Maria Betio. Depois, à tarde, às 14 horas, do dia 11, 14 horas, missa na comunidade Nossa Senhora das Dores. Sábado, dia 11, 14 horas, missa na comunidade Nossa Senhora das Dores. Também vamos rezar na memória, no sétimo dia, da Dona Nair Menighini, que foi sepultada agora na última terça-feira lá na comunidade Nossa Senhora das Dores, no município de Coqueiro Baixo. Então, sábado, dia 11, às 14 horas, missa em Nossa Senhora das Dores. Depois, às 18 horas, missa aqui na Matriz São João Batista, em Nova Brécia. Domingo, dia 12 de julho, 8h30, missa na Matriz São João Batista, 10 horas, missa em São Jorge Ernesto Alves, domingo, dia 12, 10 horas, missa em São Jorge Ernesto Alves, 10 horas da manhã, e à tarde, domingo, dia 12, à tarde, 14 horas, missa em Nossa Senhora Auxiliadora, lá no Arroio da Laje, município de Coqueiro Baixo. Dia 12, 14 horas, missa em Nossa Senhora Auxiliadora, lá no Arroio da Laje, município de Coqueiro Baixo. Também quero reforçar as catequistas. Eu havia marcado um encontro de formação para o próximo sábado, dia 11, mas como eu esqueci de anotar essas bodas de prata, esqueci de botar na agenda, né? E fui lembrado no final de semana passada que tinha esse compromisso. Então, esse encontro das catequistas,
que estava previsto para o próximo sábado, dia 11, está então suspenso. Então não acontecerá o encontro com as catequistas, os catequistas da paróquia no dia 11. E desde já eu vou lembrando também aos ministros extraordinários da Sagrada Comunhão Eucarística e aos catequistas que haverá no dia 2 de agosto um dia de encontro, de formação, né, de vivência, convivência a nível de comarca. Encantado, Mussum, Vespasiano Correia, Dr. Ricardo, Reuvado e Nova Brécia. E esse encontro de formação vai acontecer em Reuvado, na paróquia Santo Antônio, na igreja matriz da paróquia Santo Antônio de Reuvado, no dia 2 de agosto. A programação completa nós vamos depois colocar no grupo dos ministros e no grupo das catequistas, dos catequistas da paróquia. Então, reforçando, dia 2 de agosto, um dia de encontro, de formação, de vivência, convivência das seis paróquias que formam a comarca, né, Encantado, Mussum, Vespasiano Correia, Dr. Ricardo, Reuvado e Nova Brécia, né, e esse encontro que vai acontecer então lá em Reuvado. Também quero desde já, também unido ao Hospital São João Batista, também divulgar o almoço beneficente que vai acontecer em favor do Hospital São João Batista no dia 26 de julho. 26 de julho, então, às 10h30 a missa, depois ao meio-dia almoço, né, e à tarde os festejos. Então, também fica assim a motivação para que a gente possa participar. Também é uma forma da gente ajudar o hospital a se manter, né? Nós sabemos que não é fácil manter uma instituição como o hospital aberto, né? Tantas exigências, né? E sempre aparecem, às vezes, os imprevistos. Enfim, né? Quem puder colaborar, vir participar, é por uma boa causa, é pelo Hospital São João Batista de Nova Brécia. Então, dia 26 de julho. Um agradecimento a todas as pessoas que estiveram participando da missa e da festa em honra a São Pedro, lá na comunidade do Arroio Bonito, no último domingo, dia 28 de junho. A todos que ajudaram de uma ou de outra maneira, aos que fizeram alguma doação, ao pessoal de Cachoeirinha, que lotou um ônibus e vieram participar da festa. Cachoeirinha e região, Redondeza, lotaram um ônibus e vieram participar da festa, né? Claro, pessoas que têm familiares que moraram lá em Arroio Bonito e que estão para aqueles lados de Cachoeirinha, voltaram para participar da festa. Né? A todos um muito obrigado, né? Que pela intercessão de São Pedro, bom Deus, cumule de graças e bênçãos a todos. Por 2 anos seguidos, nós tivemos dia chuvoso, né, na festa de São Pedro. Já dei uma bronca em São Pedro. Disse, olha, ano que vem, o senhor deu um jeito de dar um dia bonito, né? Eu ameacei cortar os cabelos dele, né? Não tem muito cabelo na imagem, mas eu fiz lá um perengue lá com São Pedro, né? Porque 2 anos seguidos que na festa lá do Arroio Bonito, que chove. Mas mesmo assim, né, muito obrigado a todos os que enfrentaram a chuva, o dia frio, né, para estarem lá e participarem da festa lá na comunidade do Arroio Bonito. Muito bem, brincadeiras à parte, né? Claro que não é desrespeito a São Pedro, apenas uma brincadeirinha à parte, né? Mas, enfim, só para dizer que 2 anos que, de fato, no dia da festa lá na comunidade é um dia chuvoso. Então vamos agora ouvir também a bela canção, a bela música, Passa Lá em Casa, Senhor. Passa Lá em Casa, Senhor, com o padre Ezequiel Dalpozo. Uma belíssima canção, belíssima música. Passa Lá em Casa, Senhor, com o padre Ezequiel. Já voltamos em seguida para a oração e a bênção final.

0: Muito obrigado.
1: Muito bem, passa lá em casa, Senhor, visita aqueles que talvez deixaram de vos buscar, os que estão desanimados, os que estão cansados, abatidos, né? Os que carregam talvez pesados fardos, a doença, da enfermidade, enfim, passa lá em casa, Senhor, visita as famílias enlutadas, consola, dá esperança, fortalece os corações, né, doloridos talvez pela perda, pela entrega de um ente querido. Passa lá em casa, Senhor, e nos ajude, nos fortaleça diante daquilo que humanamente parece impossível. Dá-nos coragem, dá-nos força, dá-nos sabedoria. Assim, então, queremos ir concluindo, rezando por você, pela sua casa, pela sua família, lembrando os doentes, os que estão nos hospitais, ou enfermos em suas casas, as famílias enlutadas, esse novo mês que nós iniciamos, já indo já para metade do final desse ano 2026, que a gente possa vivê-lo com fé, com esperança, com sabedoria, né? Não nos deixemos abater pelo desânimo, nem pelo cansaço, né? Jesus louvava o Pai por aqueles que, os simples, os pequeninos, que de coração aberto acolhiam a boa nova, né? Diferentemente daqueles orgulhosos que achavam que, tendo conhecimento das coisas, o rejeitavam e o negavam. Então, que o Senhor nos ajude a vivermos bem esse mês de julho que iniciamos. Pai nosso que estais nos céus, santificado seja o vosso nome. Venha a nós o vosso reino, seja feita a vossa vontade, assim na terra como no céu. O pão nosso de cada dia nos dai hoje, perdoai as nossas ofensas, assim como nós perdoamos a quem nos tem ofendido. Não nos deixeis cair em tentação, mas livrai-nos do mal. Amém. Ave Maria, cheia de graça, o Senhor é convosco, bendita sois vós entre as mulheres, e bendito é o fruto do vosso ventre, Jesus. Santa Maria, Mãe de Deus, rogai por nós, pecadores, agora e na hora de nossa morte. Amém. Glória ao Pai, ao Filho e ao Espírito Santo, como era no princípio, agora e sempre. Amém. Nossa Senhora, Mãe e Rainha das Famílias, rogai por nós. São João Batista, rogai por nós. Bem-aventurada Madre Assunta Marquete, rogai por nós. São Tomé, rogai por nós. Todos os santos e santas padroeiros de nossas comunidades, rogai por nós. O Senhor esteja convosco, Ele está no meio de nós. Desce sobre ti, sobre a tua casa, sobre a tua família, também chegue aos doentes e aos enfermos que estão em suas casas ou nos hospitais, as famílias enlutadas, sobre os teus trabalhos, tuas preocupações e alegrias. Este novo mês que nós iniciamos, a bênção do Deus rico em amor e misericórdia, Ele que é Pai, Filho e Espírito Santo. Amém. Muito obrigado pela audiência, muito obrigado pela oportunidade, obrigado pela sua companhia, obrigado à Rádio Brecia Mais por esse espaço, obrigado aos patrocinadores desse programa, obrigado à Jéssica que está aqui na medição, que permitiu que o programa fosse ao ar. Fiquem todos bem, fiquem todos com Deus, até a próxima, se Deus quiser e o permitir. Louvado seja nosso Senhor Jesus Cristo, para sempre seja louvado.

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8: Boa tarde pra você, 2:03. Segue o Misturadão aqui na tua Brécia Mais até às 3 horas da tarde.

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4: 2:19, segue o Misturadão por aqui até às 15 horas. Muita música boa para te fazer companhia nesta tarde de sexta-feira, 3 de julho de 2026. 10 graus é a temperatura, na companhia por aqui de Loja Ponto Econômico, onde você encontra vestuário para toda a tua família, com qualidade, com preço baixo e, claro, bom atendimento. 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Segue ligando, participando, interagindo comigo, 3757-1259, 982-19-2727.
5: Paredes Azuis!

0: Minutos para as três, boa tarde.
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4: Segue o Misturadão por aqui, na companhia de Loja Ponto Econômico, ponto certo da economia no centro de Nova Brécia. Muito boa tarde para você. Vamos juntos até as 15 horas. Muita música boa, muita animação, informação. Você participando, esteja você onde estiver. Tá em casa curtindo a programação, tá viajando, levando a Brécia Mais na carona. Tá trabalhando? Bom trabalho pra você. Obrigada pelo carinho, pela companhia, pela tua audiência. Ótima tarde de sexta-feira. 10 graus é a temperatura. Hoje, 3 de julho de 2026. 25 minutos faltando para as 3 horas da tarde. Liga, participa, interage comigo. 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
4: Banda São Marino por aqui. Ai, ai, ai, coração. Boa tarde.
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6: 14 minutos faltando para as 3. 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Chegando o bloquinho final por aqui do Misturadão. Na sequência, eu tô de volta com Conexão. Não sai daí que eu volto já.

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0: 7, 13 e meia, boa tarde pra você.
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2: Segue Conexão por aqui, 11 minutos faltando para as 4.

0: 4:02. Muito boa tarde pra você.
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9: 4h22, segue o Conexão por aqui. Muito boa tarde pra você.

0: Quem gostou, Bruninho e Davi, levanta a mão, faz barulho!
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0: boa tarde.
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1: 15 minutinhos, faltando para 5 horas da tarde, 10 graus é a temperatura, sexta-feira, 3 de julho de 2026, conexão vai ficando por aqui, na sequência tá chegando o Ângelo para tomar conta do Bailão da Mais, um beijo para você, obrigada pela companhia, ótima sexta-feira, bom fim de semana e até segunda!

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2: 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Alô, Alessandro Turra, canta com a gente.
3: Alô, Joe, cantagem é bom demais. Imagina com os amigos. Vamos nessa.

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da Mais, aqui na Brescia Mais FM, pra você. Uma ótima tarde, tudo de bom, né? Temperatura agora é de 9 graus. 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Aí, muito bem, mas nada mais então, tá começando. Lembrando, 3757-1259, WhatsApp 98219-2727. Ligue aí, participe. Curta, né? Na programação Brescia Mais. Brescia Mais FM. Alain Aladim, pra começar aqui então. Ótima tarde. Vamos nessa.

0: Norte Mote, aqui na Brescia Mais FM, os verdes campos da minha terra, aqui na programação Brescia Mais.
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5: De volta aqui na Brecia Mais FM, muito melhor com você, vamos nesta. 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

0: Para 25 para 6.
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0: Muito bem, seguindo aqui na programação, Brecia Mais FM, Austrália 1, Egito também 1. Jogo em andamento ainda, né? Olha aí, meu, deixa eu ver como é que tá aqui mesmo esta questão aí. Austrália e Egito, Copa do Mundo e... E a Brecia Mais FM trazendo aqui, né, as informações. Então, para você, deixa eu ver se realmente está confirmado 1-1 ainda entre Austrália e Egito. Tá? Porque também já tem daqui a pouco outro jogo, né? É, Austrália e Egito começou 4 da tarde, tá? Ou foi às 3? Ah, não tô lembrado agora. Mas enfim, daqui a pouco tem Argentina e Cabo Verde, às 7 da noite, e às 10 da noite, Colômbia e Gana. Ao vivo ainda continua ali Austrália e Egito, 1-1, né? O Egito fez gol contra, inclusive, e empataram o jogo. Só queria confirmar se ainda tá 1-1. Pelo que tá aqui, agora sim, é 1-1 ainda, né? Tá 1-1 ainda, Austrália e Egito. Mas tá tão pequenininho ali que tá difícil, né, de enxergar. Mas enfim, tá 1-1, né? Não dá pra ver quanto tempo falta ainda de partida. Mas, outras informações ainda do esporte, o Rafinha treina e se aproxima de retorno à Copa do Mundo. Também outro destaque é de que o jogo entre Brasil e Noruega pode ter mudança de horário domingo. Confronto aí entre México e Inglaterra também poderá ser alterado, hein? O duelo, né, decisivo do Brasil contra a Noruega, válido pelas oitavas de final, então, da Copa do Mundo, pode ter mudanças de horário domingo. Inicialmente marcado para 5 da tarde, a partida em Nova Jersey, Estados Unidos, poderá ser adiada para as 18 horas, horário de Brasília, segundo a ESPN. A possível alteração no jogo da seleção brasileira tem ligação direta com o outro confronto das oitavas no mesmo dia, México e Inglaterra. De acordo com a imprensa mexicana, por causa aí de previsão, né, de tempestade com raios, a partida deverá mudar o horário, saindo das 21, horário de Brasília, para ser realizada às 15, horário de Brasília, né? Conforme o regulamento, então, da Copa, a alteração de horário dos jogos é uma prerrogativa da FIFA, por qualquer que seja o motivo, incluindo, portanto, razões climáticas. Informação do esporte para você na Brecia Mais FM.
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2: Muito bem, então já de volta aqui na programação Brécia Mais FM. Muito melhor com você, seguindo aí no oferecimento, né, de lojas AgroShop Carbone, Coqueiro Baixo em Relvado e Lópolis, e também Sicredi, gente que coopera, cresce.
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2: Boa tarde, queridos filhos e filhas. Que a paz do Senhor esteja com você. Hoje é primeira sexta-feira do mês, então diga comigo, Sagrado Coração de Jesus, fazei o meu coração semelhante ao vosso, Sagrado Coração de Jesus. Eu te consagro este mês, minha família, meu lar, minha casa. Na minha casa, sois o Rei e Senhor. Em nome do Pai, do Filho e do Espírito Santo. Amém. Amado Jesus, que no momento do Calvário nos deste Maria por mãe, quando a João proclamou: eis aí tua mãe. Obrigado, Jesus, por ter nos dado mãe tão terna e poderosa, intercessora. Jesus, por intercessão de Nossa Senhora nesta tarde, nós queremos colocar e pedir que a tua mão se estenda sobre os doentes. Principalmente, Senhor, nas minhas enfermidades e nas enfermidades daqueles cujos nomes apresento agora. Diga os nomes. Jesus, que passaste pelo mundo fazendo bem, tocai nas feridas, amenizai a dor, tirai a ansiedade, esteja ao lado dos que sofrem, santificai-os, Senhor. Que os remédios que foram prescritos cumpram a sua função. Abençoai os que cuidam dos doentes e protegei-os com tua mão poderosa. Nossa Senhora, Mãe de Jesus e Nossa Mãe, como fruto desta Ave Maria, olhai pelos doentes que mais precisam nesta tarde. Ave Maria, cheia de graça, o Senhor é convosco. Bendita sois vós entre as mulheres, e bendito é o fruto do vosso ventre, Jesus. Santa Maria, Mãe de Deus, rogai por nós, pecadores, agora e na hora de nossa morte. Amém. Nossa Senhora, intercedei a teu Filho por todos os doentes.
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3: Chegando aqui André Magrão e banda.

Tá aí na Brescia Mais FM, né? O João Luiz Correia, gauchão de apartamento, teve também brilhação, e o André Magrão na Brescia Mais.

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1: Muito bem, vamos lá, né? 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Meteorologia prevê tempo firme para a noite de hoje. Estamos agora com uma temperatura de 7 graus, tá? E o tempo vai ficar firme então, né? Para amanhã também vamos ter aí um sabadão, né, com temperatura firme aqui na região do Vale do Taquari. No domingo, sim, a chuva de repente pode voltar, mas fraca, né? Fraquíssima. Mas então, para amanhã, temperatura aqui no Vale deve ficar entre os 4 e os 14 graus. O tempo permanece firme no Vale, sob a influência de uma alta pressão atmosférica. No domingo, então, 2 milímetros de chuva. Pode esquentar um pouquinho mais domingo, hein? Mas pouca coisa, né? Na segunda-feira, 20 milímetros de chuva. Aí depois, terça, quarta e quinta, o tempo volta a ficar seco mais uma vez na região.
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2: Muito bem, seguindo aqui na programação, Brecha Mais FM. Muito melhor com você, né? 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Seguindo aqui na Brecha Mais FM, agora 6:22, tem a banda Destaque Nacional.

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1: Nível do Rio Guaíba tem redução e segue abaixo da cota de alerta. Agora, o Hospital de Clínicas reabre centro obstétrico após surto de bactéria na UTI neonatal. Copa do Mundo continua com mais jogos. Daqui a pouco, a partir das 7 horas da noite. E ainda, Rio Taquari começa a baixar no município de Lajeado.

0: Pois um acidente deixou aí, né, uma colisão deixou o carro destruído e outro capotado em Teutônia, na Via Láctea. Informações dão conta de que 3 pessoas ficaram feridas neste acidente de trânsito, registrado aí por volta das 13 horas de hoje, na IRS 128, a Via Láctea, em Teutônia. A colisão envolveu um veículo Honda WRV e também um Volkswagen Polo. Com a força do impacto, um dos veículos ficou destruído e o outro capotou. Conforme as informações, 2 pessoas que estavam na WRV, a condutora de 49 anos e a passageira de 23 anos, tiveram ferimentos. A motorista do Polo, jovem de 20 anos, também teve lesões. Elas foram, as 3, né, encaminhadas ao Hospital Ouro Branco, em Teutônia, para avaliação médica. E na Copa do Mundo, Copa do Mundo para você, Argentina entra em campo daqui a pouco, às 19h, para enfrentar a equipe de Cabo Verde. A Colômbia e Gana jogam às 22h30. Jogos aí, portanto, né, que ainda estão por acontecer na Copa do Mundo. E terminou Áustria e Egito. Informações dão conta, né, de que a Áustria falhou nos pênaltis e Egito avança então aí às 8ª de final. Após empate na etapa regulamentar, os faraós vencem a disputa de penalidades por 4-2 e seguem então na Copa do Mundo. Com as informações aí da Copa para você, aqui na programação, né, da Brescia Mais FM, muito melhor com você. E a Justiça Eleitoral do Peru oficializa a vitória de Keiko Fujimori. Proclamação encerra capítulo importante das eleições peruanas. O país teve 8 presidentes na última década. Na programação da Brescia Mais FM, outros destaques agora com relação também, né, ao nível do rio Guaíba, em Porto Alegre. Segundo informações, o nível do rio, ele vem se estabilizando. Né, o rio Guaíba, na capital gaúcha, que já estava levando medo aí, né, a população, principalmente mais sobre o próximas ali do rio. Informação era de que o rio estava, né, enchendo, mas agora deu uma estabilizada. Então, moradores próximos ali estão mais calmos, né, com relação então ao nível do rio, que já estava causando transtornos, né, e deixando moradores próximos bastante preocupados. E o Hospital de Clínicas de Porto Alegre abriu ali, né, a UTI neonatal, hospital que estava com problema lá de uma bactéria, e o centro obstétrico então do Hospital de Clínicas da capital foi reaberto após permanecer fechado por 6 dias devido à identificação de um surto de bactéria na UTI neonatal da instituição. Na segunda-feira, 2 bebês prematuros morreram na unidade. Segundo o hospital, ambos já estavam em estado crítico antes da detecção da bactéria. A instituição investiga se há relação entre os óbitos e também a infecção. Ainda não tem aí, né, um resultado final, segundo a própria instituição de saúde. Muito bem, seguindo ainda aqui na programação da Brescia Mais FM com as informações, falar sobre o Rio Taquari, né? O Rio Taquari, segundo as últimas informações, começa a baixar, né? Começou aí a baixar, foi na tarde desta sexta-feira em Lajeado e Estrelas. 14h30 ele atingiu seu pico de... seu pico aí nas duas cidades, né? Alcançando 15 metros e 52 centímetros, ou seja, 2 metros e 52 centímetros acima do nível normal, que é de 13 metros. Começou a baixar então o Rio Taquari.
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8: Vamos nessa então, moçada, aqui na programação Brécia Mais. Muito melhor com você, chegando Daniel, peão apaixonado.

0: Lembre-se, a Mais FM, trazendo aqui a banda Sétimo Sentido, e teve também o Calmon, e claro, sem contar aí, né, participação também do Daniel, aqui na Brescia Mais FM, no Bailão da Mais.
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3: Muito bem, de volta aqui então na programação, né? Brécia Mais FM. 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Bom, tô olhando aqui no YouTube, na Cazé TV, que tá matando a pau, né? As transmissões da Copa do Mundo. A Argentina do Messi tá entrando em campo. Estão se deslocando agora os jogadores, né? E a torcida em peso no estádio lá, para assistir então, né, Argentina e Cabo Verde ao vivo. E mais um jogo da Copa do Mundo, tá, diretamente do estádio de Atlanta nos Estados Unidos, aí onde está ocorrendo o jogo, né, onde vai começar daqui a pouquinho, às 7 da noite, tá, Argentina e Cabo Verde, né. Meu, vai ser um jogão de bola, mais um, né? Jogão de bola aí da Copa do Mundo de Futebol. Que maravilha. Vamos lá, seguindo aqui na Brecia Mais FM, o bailão continua.
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3: Olha aí, chegando o Luiz Marenco, aqui na Brecia Mais FM, e o Jarry Terres. Um vistaço na tropa, tia.

0: Muito bem, vamos lá então, agora aqui no Bailão da Mais, né? Os números da Loteria da Sorte, extração desta sexta. Hoje é sexta-feira, hoje é dia 3 de julho. Estamos com uma temperatura aí de 7 graus, hein? Trazendo aqui então, né, os números da loteria. Loteria da Sorte, aqui atualizado para você. Na sexta, 3 de julho, né? Vamos lá, quinto prêmio. 257, 0.257, 257, quarto prêmio 7.959, 7.959, 7.959, depois o terceiro prêmio 8.016, 8.0162, 8.016. Segundo prêmio da Loteria da Sorte, 6.157, 6.157, 6.157. E o primeiro prêmio, 4.804, 4.804, 4.804. É o primeiro prêmio Loteria da Sorte, a extração então desta sexta-feira, para fechar. Fechar aqui, né? Vai não dar mais. Agora 4 para 7, valeu a companhia. Chegando por aqui, Garotos de Ouro. 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Você pode acompanhar, né, em 93.1. 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Até lá.
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0: 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Boa noite.
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0: Está no ar a Voz do Brasil. As notícias do governo federal que movimentaram o país no dia de hoje.
3: Olá, boa noite.
2: Boa noite para você que nos acompanha em todo o país.
3: Sexta-feira, 3 de julho de 2026.
2: Vamos ao destaque do dia: educação, saúde e habitação.
3: Novos hospitais, inovação e atendimento especializado terão investimentos de mais de 465 milhões de reais.
2: Inaugurados 10 campi de institutos federais pelo Brasil.
3: Minha Casa Minha Vida entrega mais de 1.600 moradias em 6 estados.
2: Presidente Lula defende investimentos em infraestrutura social e acesso a serviços públicos essenciais.
4: É o dinheiro, que gera mais emprego, que gera mais renda, que gera mais desenvolvimento e que gera conquista para todo mundo. Esse é o dinheiro bom.
3: E ainda, fortalecimento do empreendedorismo.
2: Mais oportunidades para contratação de serviços pelo governo federal.
3: Desenrola MEI. Microempreendedores individuais que estão na dívida ativa poderão limpar o nome da empresa. Gabriela Noronha.
5: A iniciativa vai atender mais de 3 milhões de MEIs que possuem pendências na dívida ativa da União.
2: Você vai ouvir também incentivo à produção aliada à preservação ambiental.
3: Fundo Amazônia vai investir até 230 milhões de reais para fortalecer negócios na Amazônia Legal. André de Barros Lima.
6: O apoio inclui assistência técnica, formação, capacitação, assessoria para gestão e regularização documental.
2: Hoje, na apresentação da Voz do Brasil, eu, Mariana Jungmann e Luciano Seixas.
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2: Ambulâncias, unidades odontológicas, inauguração de institutos federais e mais de 1.600 moradias.
3: O governo do Brasil realizou várias entregas nesta sexta-feira na saúde, educação e habitação, com investimentos de mais de 1 bilhão de reais pelo Programa de Aceleração do Crescimento.
2: A entrega foi feita ao mesmo tempo em 12 cidades diferentes.
7: Todas as entregas foram simultaneamente em cidades dos estados de São Paulo, Rio de Janeiro, Pernambuco, Amazonas, Piauí, Alagoas e Sergipe, com participação de ministros e autoridades locais por videoconferência. Na educação, foram inaugurados 10 novos campi de institutos federais, com investimento de 206 milhões e 600 mil reais, sendo 196 milhões de reais do novo PAC. As unidades ampliam a oferta de ensino técnico e profissionalizante, parte do plano de expansão da rede federal, que prevê a construção de 111 novos institutos em todo o país, com potencial para criar 155 mil novas vagas. O ministro da Educação, Leonardo Barchini, destacou que o governo investe em educação de qualidade e oportunidades para os estudantes.
8: Você entra aqui no ensino médio, você pode fazer graduação, você pode fazer licenciatura, você pode fazer curso subsequente, você pode fazer mestrado, doutorado, enfim. Isso aqui abre as portas para todas as oportunidades que os nossos jovens precisam.
7: Na saúde, o governo do Brasil anunciou investimentos de 464 milhões e 800 mil reais para fortalecer o Sistema Único de Saúde. O pacote inclui a entrega de ambulâncias, unidades odontológicas móveis, micro-ônibus para transporte de pacientes, equipamentos para hospitais e unidades básicas de saúde, além da ampliação do programa Agora Tem Especialistas. Também foram inauguradas novas estruturas hospitalares e anunciadas ações para ampliar o atendimento especializado e incentivar a inovação tecnológica no SUS, explica o ministro da Saúde, Alexandre Padilha.
9: É o Brasil ter cada vez mais capacidade de produzir aqui no Brasil os medicamentos, as tecnologias, o conhecimento necessário para cuidar da saúde do nosso povo, para a gente ficar soberano.
7: Na habitação, 1.619 novas moradias do programa Minha Casa Minha Vida foram entregues simultaneamente em 6 estados, beneficiando cerca de 6.500 pessoas. O investimento é de aproximadamente 263 milhões de reais. O ministro das Cidades, Vladimir Lima, disse que somadas às entregas realizadas nessa semana, já são 1.753 novas moradias destinadas à família de baixa renda em diferentes regiões do país.
10: Hoje nós temos 2.500.000 moradias contratadas no âmbito do programa Minha Casa Minha Vida. E vamos chegar até 3 milhões no final deste governo.
7: O presidente Lula defendeu investimentos em infraestrutura social e o acesso da população a serviços públicos essenciais.
4: Dinheiro bom é dinheiro investido em obra, em educação, em saúde, em ferrovia, em rodovia. É o dinheiro que gera mais dinheiro, que gera mais emprego, que gera mais renda, que gera mais desenvolvimento e que gera conquista para todo mundo. Esse é o dinheiro bom.
7: Somadas, as ações dessa sexta-feira representam mais de 930 milhões de reais em investimentos nas áreas de educação, saúde e habitação. Reportagem Pablo Mundim.
3: E o presidente Lula sancionou lei que cria a Universidade Federal do Esporte, vinculada ao Ministério da Educação.
2: A universidade vai, em um único local, desenvolver atividades de ensino, pesquisa, extensão e inovação, voltadas ao desenvolvimento da ciência.

0: a órgãos públicos.
1: O Desenrola MEI vai permitir que microempreendedores individuais de todo o Brasil renegociem dívidas tributárias. A iniciativa vai atender mais de 3 milhões de MEIs que possuem pendências na dívida ativa da União. Serão atendidos empreendedores com débitos de até 20 mil reais. Entre as facilidades inéditas está o parcelamento dos débitos em até 145 meses ou mais de 12 anos. Os descontos sobre juros, multas e encargos legais podem chegar a 70%. Annelise Lenze, procuradora da Fazenda Nacional, explica o objetivo.
2: É um programa de transação tributária customizado para sustentabilidade do pagamento e para a saúde financeira desses MEIs e que vem fechar o ciclo de estímulo a novos créditos, a novos negócios, ao desenvolvimento econômico e social e a proteção também, proteção social de cada um desses MEIs.
1: Outra nova medida é a expansão do Contrata Mais Brasil, que facilita a contratação de microempreendedores individuais. O profissional se cadastra na plataforma e pode prestar serviços para os governos federais, estaduais e municipais, como pintura, manutenção, entre outros. O programa agora terá 141 atividades econômicas contempladas. Antes eram 107. Foram incluídos serviços como alimentação, fotografia, produção cultural, estética e organização de eventos. Além disso, mais instituições estão aderindo à plataforma. Quase 90 novos órgãos aderiram ao sistema, incluindo o Banco do Nordeste e a Fiocruz. O ministro do Empreendedorismo, Paulo Pereira, fala quantos empreendedores podem ser alcançados com as mudanças.
3: Bancos públicos, empresas estatais, serviços federais passam a incluir os seus serviços no Contrata Mais Brasil, ao mesmo tempo que mecanismos de busca ativa desses MEIs farão um esforço para incluir algo como um potencial de 5,5 milhões de MEIs, algo como que pode chegar a 6 milhões de MEIs na plataforma pública. Então, uma plataforma de compras públicas voltada para os MEIs.
1: Os anúncios fazem parte de uma série de medidas anunciadas para os microempreendedores. Na segunda-feira, o presidente Lula já havia enviado ao Congresso Nacional a proposta de reajuste do teto de faturamento do MEI, de 81 mil para 140 mil por ano. Atualmente, o Brasil possui mais de 16 milhões de microempreendedores individuais. Reportagem Gabriela Noronha.
4: Quem tem interesse em participar do Desenrola MEI poderá acessar o sistema a partir do dia 6 de julho no site www.regularize.pgfm.gov.br.
5: O programa Gás do Povo agora chega a 100% dos inscritos no Cadastro Único de Programas Sociais do Governo do Brasil.
4: São mais de 15 milhões de recargas do botijão de gás de 13 quilos que estarão disponíveis aos beneficiários a partir do próximo dia 10 de julho.
6: Para a dona de casa Maria José de Carvalho, o botijão de gás na cozinha é motivo de alívio. Moradora do Sol Nascente no Distrito Federal, ela recebe o botijão gratuitamente por meio do Programa Federal Gás do Povo. Segundo Maria, foi graças ao programa que ela deixou para trás o fogão a lenha.
7: Quando eu morava no barraco de madeira, eu cozinhava na lenha, porque aqui é uma quadra que ninguém presta nada para ninguém, né? Agora melhorou um pouco.
6: Lançado em setembro de 2025 para substituir o antigo Vale Gás, o programa Gás do Povo é administrado pelos Ministérios de Minas e Energia e do Desenvolvimento e Assistência Social, Família e Combate à Fome. Segundo o governo federal, já são quase 15 milhões de recargas gratuitas realizadas em todo o Brasil desde o início do programa, como explica o ministro de Minas e Energia, Alexandre Silveira.
8: É 100% de cobertura. Já são 15 milhões de recargas. Hoje o país todo está coberto. Onde não tem revenda, as distribuidoras estão chegando com a entrega em veículos móveis e todo o público-alvo, que é o público do Cade Único, já recebe o botijão de gás, essa grande medida de proteção social.
6: Em julho, os beneficiários do programa poderão retirar a recarga gratuita do botijão de gás de 13 quilos a partir do dia 10. O benefício ficará disponível até 9 de agosto. A retirada do botijão pode ser feita diretamente nas 26 mil revendas credenciadas, espalhadas por mais de 4.800 municípios brasileiros. Com locução de Nazi Brum, reportagem de Gabriela Noronha.
5: Escritório Nacional Antifacção foi inaugurado nesta sexta-feira, no Rio de Janeiro.
4: A nova estrutura...

0: Cultura, lançada pelo Ministério da Justiça e Segurança Pública, integra o programa Brasil contra o Crime Organizado.
1: O objetivo é apoiar as ações integradas desenvolvidas pelas Forças de Segurança Pública.
0: Além do Rio de Janeiro, o escritório já está presente em São Paulo e estará posteriormente em Foz do Iguaçu, no Paraná.
1: Segundo o ministro da Justiça e Segurança Pública, Wellington César Lima, a medida quer aproximar a União dos principais centros de atuação do crime organizado no país.
2: Visa exatamente que nós venhamos a nos aproximarmos mais das realidades específicas de determinados estados da federação, como no caso do Rio de Janeiro e São Paulo. Também teremos um ponto em Foz do Iguaçu. Fundamental que, para a fluidez dessas informações locais, estabelecimento de estratégias customizadas específicas para cada realidade local, o Ministério da Justiça se faça presente.
0: Em 2016, foi sancionada uma nova lei contra o tráfico de pessoas, que virou um marco para o Brasil.
1: Ela aumentou a possibilidade de investigação, a criminalização e as penas, além de garantir maior assistência às vítimas.
0: Para celebrar os 10 anos da lei, novas parcerias foram firmadas para combater esse tipo de crime.
3: Disfarçado de oportunidade de trabalho no exterior, o tráfico de pessoas segue fazendo vítimas no Brasil. Uma nova rota identificada pelo Ministério da Justiça e Segurança Pública tem um destino líder: Camboja, na Ásia. 44 brasileiros foram aliciados no ano passado para atuarem em centros de crimes digitais naquele país, como explica o diretor do Departamento de Migrações da Secretaria Nacional de Justiça do Ministério da Justiça e Segurança Pública, Vitor Semple.
4: Brasileiros estão sendo vítimas de esquemas, os chamados scam centers, que são brasileiros sendo transportados, exportados por meio de aliciamento para o Camboja e para os outros países, para dar golpes digitais em brasileiros aqui no Brasil.
3: No ano em que a Lei Brasileira de Enfrentamento ao Tráfico de Pessoas completa 10 anos, o Ministério da Justiça lançou duas parcerias para ampliar as ações de prevenção desse crime no país. A primeira é no campo dos esportes, com a criação de uma cartilha que orienta atletas, familiares, treinadores, dirigentes e demais profissionais sobre os riscos do aliciamento por falsas promessas de contratos e oportunidades esportivas. Para o coordenador-geral de inteligência esportiva do Ministério do Esporte, Diogo Silva, grandes eventos esportivos podem ajudar a dar visibilidade ao tema.
5: Colocando isso dentro do contexto atual que nós estamos vivendo, onde a Copa do Mundo o futebol feminino vai ter a oportunidade de apresentar essa proposta para as pessoas e alertar as pessoas.
3: Outra iniciativa é a campanha da Agência Nacional de Aviação Civil para conscientização sobre tráfico de pessoas e trabalho escravo. De acordo com Diana Helena Ferreira, da Agência Nacional de Aviação Civil, profissionais que atuam em aeroportos são capacitados para reconhecer situações de risco e denunciar.
6: Por meio dos treinamentos, eles conseguem identificar sinais, né, que possíveis vítimas podem manifestar, como de nervosismo, às vezes não saber responder determinadas perguntas dos agentes. Né? Eles sabem um canal, por exemplo, para acionar a Polícia Federal ou outro órgão policial que esteja no aeroporto.
3: Os homens já foram maioria nos casos de tráfico para trabalho em condição análoga de escravo. Mas dados recentes do Ministério da Justiça e Segurança Pública mostram que as mulheres passaram a ser as principais vítimas, principalmente quando se refere à exploração sexual. Quanto à faixa etária, a maioria das pessoas identificadas está em idade economicamente ativa, entre 18 e 59 anos. Reportagem Graziele Bezerra.
1: E mais um aliado no combate ao feminicídio.
0: Está em construção uma linha do tempo que mostra o caminho percorrido pelas vítimas de violência desde o primeiro boletim de ocorrência.
1: Com esse histórico, será possível criar mecanismos de alerta para a atuação preventiva das autoridades antes que o crime aconteça.
7: Os casos de feminicídio no Brasil recuaram 11,45% nos primeiros meses após o lançamento do Pacto contra o Feminicídio em fevereiro deste ano. Isso representa 30 vítimas a menos em relação ao mesmo período do ano anterior. Ainda assim, entre abril e maio, 232 mulheres foram assassinadas em razão do gênero. E para fortalecer a luta contra o feminicídio, uma nova estratégia está sendo desenvolvida. Trata-se de uma linha do tempo que cruza dados dos boletins de ocorrência de violência doméstica registrados pelas vítimas. A ideia é agir preventivamente, como explica a idealizadora do sistema, Luana Teixeira, servidora da Secretaria Nacional de Segurança Pública.
8: O feminicídio, ele é o final de toda uma escalada da violência. A partir do momento que essa mulher entrar num ciclo de violência, no primeiro boletim de ocorrência, nós vamos emitir um alerta para todas as autoridades envolvidas, né? Para que ela não chegue no ápice do feminicídio. Como a gente observou, 15% morrem até 12 meses e 18% morrem até 24 meses. Nossa expectativa principal é essa, é salvar vidas em vez de contar as mortes.
7: A ferramenta faz parte do Centro Integrado Mulher Segura, uma estrutura dentro do Ministério da Justiça e Segurança Pública que usa inteligência e integração de dados para proteger mulheres em todo o Brasil. Para a construção da linha do tempo, foram reunidos dados das secretarias de segurança estaduais e do Banco Nacional de Boletins de Ocorrência. Com as informações, também é possível construir um histórico de atuação dos agressores, de acordo com Luana Teixeira.
8: Às vezes ele comete uma violência aqui no estado, mas ele vai para outro estado e lá não consta que ele cometeu essa violência, porque os sistemas não se conversam. E com mulher segura, você vai conseguir olhar tudo isso. Eu consigo ver que esse cara já fez, já praticou violência em vários outros estados.
7: Embora a plataforma ainda esteja em fase de estruturação, já conta com perfis específicos para delegacias e órgãos do judiciário, possibilitando notificações automáticas e a visualização do histórico da vítima e do agressor em diferentes estados. O próximo passo é integrar esses dados ao Sistema Único de Saúde para detectar casos de violência subnotificados. Reportagem Luciana Colares de Holanda.
0: O governo do Brasil finalizou a cessão da área da favela do Moinho para o governo de São Paulo.
1: O terreno na capital paulista era da União e abrigou cerca de 850 famílias.
0: Hoje, no ato de assinatura, a ministra da Gestão e da Inovação, Esther Dweck, destacou o atendimento habitacional às famílias como parte da negociação.
9: Eu acho que esse momento agora ele vai encerrar um capítulo e começar um novo, né? Justamente naquela área que era a favela do Moinho, que agora vai se tornar o Parque do Moinho. Para que a gente pudesse transformar aquela área num parque, a gente precisava garantir a moradia digna para as pessoas que estavam ali naquela região. O governo federal, por meio do Minha Casa Minha Vida, entraria com 180 mil e o governo do estado com 70 mil para permitir que as pessoas pudessem comprar uma casa de até 250 mil. A grande maioria pôde ficar no centro da cidade, porque essa é uma área extremamente central e essa era uma dos pleitos das famílias, que elas não fossem deslocadas do centro da cidade.
1: Até agora, 84% das famílias já estão com novos imóveis contratados.
0: O governo paulista terá 48 meses para concluir as obras de construção do novo parque.
1: Comunidades da Amazônia que atuam com produtos da biodiversidade.
0: Serão financiadas ações para fortalecer os negócios com foco na conservação ambiental.
10: O Fundo Amazônia vai investir até 230 milhões de reais para fortalecer negócios comunitários da sociobioeconomia em todos os estados da Amazônia Legal. O investimento vai ocorrer por meio do edital Prospera Amazônia, lançado pelo Ministério do Meio Ambiente e Mudança do Clima e que é fruto de um acordo de cooperação com o BNDES, o Banco Nacional de Desenvolvimento Econômico e Social. O edital vai selecionar organizações para oferecer serviços a empreendimentos comunitários que trabalham com produtos e serviços da sociobiodiversidade e que sejam formados principalmente por povos indígenas, quilombolas, extrativistas, ribeirinhos, agricultores familiares e demais povos e comunidades tradicionais. O apoio inclui assistência técnica, formação, capacitação, assessoria para gestão e regularização documental. Também contempla serviços de adequação sanitária e ambiental, certificação, agregação de valor, acesso a crédito e a mercados. Ao todo, o edital poderá apoiar ações em até 106 municípios da Amazônia Legal. A chefe do Departamento de Gestão do Fundo Amazônia do BNDES, Fernanda Garavini, destaca a importância dessa parceria entre o banco e o Ministério do Meio Ambiente e Mudança do Clima.
11: Com essa parceria, o Ministério de Meio Ambiente e Mudança do Clima e o BNDES, usando os recursos do Fundo Amazônia, pretendem transformar a produção sustentável dos territórios amazônicos em negócios mais estruturados, capazes de gerar renda, ganhar escala e acessar novos mercados, sem abrir mão da conservação da floresta e dos modos de vida dessas populações, que protegem a floresta.
10: Gerido pelo BNDES, sob coordenação do Ministério do Meio Ambiente e Mudança do Clima, o Fundo Amazônia já apoia mais de 150 projetos. Estando presente em 73% dos municípios dos 9 estados da Amazônia Legal. Reportagem André de Barros Lima.
1: O Exame Nacional do Ensino Médio 2026 já contabiliza mais de 5 milhões de inscritos.
0: É o maior número já registrado pelo exame desde 2022.
1: Entre as principais novidades dessa edição está a inscrição automática dos estudantes concluintes do ensino médio da rede pública.
0: Outra mudança foi o aumento no número de municípios onde as provas serão realizadas.
1: Nesse ano, o exame será aplicado nos dias 8 e 15 de novembro em todos os estados e no Distrito Federal.
0: A principal porta de entrada para a educação superior no Brasil.
1: É utilizado para ingressar em universidades públicas por meio do Sistema de Seleção Unificada, o SISU, ou em instituições privadas pelo ProUni, o Programa Universidade para Todos.
0: Também é utilizado por estudantes que buscam financiamento em instituições de ensino pelo FIES.
1: E fique de olho, as inscrições para quem quer participar do FIES abrem no dia 14 de julho.
12: O Ministério da Educação publicou o edital do processo seletivo do FIES, Fundo de Financiamento Estudantil, para o segundo semestre de 2026. As inscrições são gratuitas e estarão abertas de 14 a 17 de julho, exclusivamente pela internet no endereço acessounico.mec.gov.br/FIES. Neste ano, o MEC oferece mais de 112 mil vagas para o FIES, considerando os processos seletivos do primeiro e do segundo semestre. Para se inscrever, é necessário ter participado do Exame Nacional do Ensino Médio, o Enem, a partir da edição de 2010. No exame, o candidato deve ter obtido média aritmética de, no mínimo, 450 pontos nas 5 provas, sem ter zerado a redação. Além disso, não deve ter participado na condição de treineiro. Outra exigência é possuir renda bruta familiar mensal por pessoa de até 3 salários mínimos. O resultado da pré-seleção na chamada única vai ser divulgado no dia 30 de julho. Reportagem Júlio César de Oliveira.
0: A Advocacia Geral da União notificou hoje a Google, controladora do YouTube, para que retire do ar perfis que promovem e facilitam a criação de plataformas de apostas não autorizadas a operar no país.
1: Os perfis em questão divulgavam conteúdos com tutoriais de como criar uma plataforma de cassino, por exemplo, ou de estímulo ao jogo do bicho, que é proibido pela legislação brasileira.
0: Apostas de cota fixa, como as chamadas bets, só podem ser exploradas mediante prévia autorização do Ministério da Fazenda.
1: E essas foram as notícias do Governo do Brasil.
0: Uma realização da Secretaria de Comunicação Social da Presidência da República.
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0: Fique agora com as notícias do Poder Judiciário e do Congresso Nacional. Boa noite, bom fim de semana.
1: A gente volta na segunda-feira. Boa noite.
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14: Presidente do STF defende a atuação conjunta das cortes latino-americanas para proteger a democracia.
15: STJ julga primeiro repetitivo em sessão totalmente virtual e define requisitos para justiça gratuita a pessoas jurídicas.
14: TST recebe relatório sobre estudo inédito sobre a exclusão de pessoas LGBTQIAPN+ no mercado de trabalho.
15: Boa noite, eu sou Marcela Luiz.
16: Lorenzo.
14: E eu sou Walter Lima.
15: O presidente do Supremo Tribunal Federal e do Conselho Nacional de Justiça, ministro Edson Fachin, defendeu uma atuação articulada entre as cortes constitucionais da América Latina para fortalecer a proteção da democracia, da independência judicial e dos direitos fundamentais.
14: A declaração foi feita durante o 31º Encontro de Tribunais, Cortes e Salas Constitucionais da América Latina e do Caribe, realizado em Montevidéu, no Uruguai. Fernanda Porto.
17: No evento, Fachin disse ainda que o reconhecimento da democracia como um direito humano autônomo, como está sendo debatido pela Corte Interamericana de Direitos Humanos, poderá fortalecer juridicamente a independência do Poder Judiciário, a autonomia dos tribunais constitucionais, a integridade dos processos eleitorais, os mecanismos de freios e contrapesos, além da proteção das liberdades fundamentais.
15: O Conselho Nacional de Justiça encerrou o primeiro semestre de 2026 com 326 processos julgados pelo plenário e mais de 6 mil processos analisados e arquivados.
14: No período, o órgão também aprovou normas e definiu políticas para o judiciário em todo o país. Marcelo Della Libera.
18: O balanço divulgado pelo CNJ mostra que nos 6 primeiros meses do ano, o plenário realizou 24 sessões, entre presenciais e virtuais. O colegiado também aprovou 15 resoluções de cumprimento obrigatório pelos tribunais e 3 recomendações sobre boas práticas em áreas como gestão processual, inovação tecnológica, direitos humanos, acesso à justiça e melhoria da prestação jurisdicional. Na área disciplinar, o plenário do Conselho julgou 10 procedimentos administrativos disciplinares e aplicou sanções em 8 deles. Também determinou o afastamento cautelar de 9 magistrados durante a tramitação dos processos e analisou 9 revisões disciplinares com aplicação de pena de disponibilidade em 2 casos.
15: Pela primeira vez, o STJ julgou um recurso repetitivo em sessão totalmente virtual.
14: Na ocasião, foram estabelecidos critérios para a concessão da gratuidade de justiça a pessoas jurídicas. Fátima Uchoa.
19: A tese fixada pela Corte Especial do STJ sob o rito dos repetitivos deve ser seguida por todos os juízes e tribunais do país ao analisarem a mesma questão de direito. O colegiado definiu que a pessoa jurídica deve apresentar informações que permitam avaliar a real situação econômico-financeira, não sendo suficiente demonstrar inatividade ou redução do faturamento. Segundo o ministro relator Luiz Felipe Salomão, a concessão da gratuidade de justiça segue regras diferentes para pessoas físicas, que têm presunção relativa de veracidade na declaração de insuficiência de recursos, enquanto a pessoa jurídica deve comprovar não ter condições de arcar com as despesas processuais.
15: Um estudo inédito foi feito sobre a exclusão de pessoas LGBTQIAPN+, no mercado de trabalho.
14: O relatório foi entregue ao TST. Mila Amaral.
20: O levantamento foi realizado pelo Banco Mundial em parceria com o Ministério dos Direitos Humanos e da Cidadania e outras organizações. De acordo com o documento, a exclusão de pessoas LGBTQIAPN+, no mercado de trabalho, tira da economia brasileira mais de 94 bilhões por ano. Isso acontece porque essa população é mais atingida pelo desemprego e pela informalidade e recebe salários menores. Os dados mostram que o desemprego entre pessoas LGBTQIAPN+ é de 15,2% e mesmo empregados, eles ganham em média 10% a menos.
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15: Uma boa noite.
14: Bom fim de semana e até segunda-feira.
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21: Está no ar o Jornal do Senado.
22: Eu sou Paula Groba.
23: E eu sou Ricardo Nakaoka.
22: E estes são os destaques de hoje do Jornal do Senado, que começa agora.
23: Perfis falsos na internet podem virar crime.
2: Comissões debatem impactos do vício em apostas. Casos de ludopatia crescem 140% no SUS.
23: Aprovado reajuste anual para acesso ao microcrédito.
2: Boa noite.
4: Boa noite.
2: Criar um perfil falso para enganar outras pessoas pode passar a ser crime específico no Brasil.
23: A Comissão de Segurança Pública aprovou o projeto que inclui no Código Penal o crime de falsa identidade digital para punir a prática conhecida como catfishing, usada em golpes, assédio e outros tipos de fraude. Repórter Bruno Lourenço.
5: O projeto de lei cria no Código Penal o crime de estelionato ou fraude por meio de falsa identidade digital. O senador Hamilton Mourão do Republicanos do Rio Grande do Sul destacou que a criação de perfis falsos deixou de ser uma mera travessura online para se transformar em uma ferramenta de crimes graves, como a extorsão financeira e a chantagem íntima, gerando prejuízos severos à saúde mental e ao bolso das vítimas.
16: Catfishing é a prática de criar uma identidade falsa online com o objetivo de enganar, explorar, assediar ou fraudar outras pessoas, geralmente em redes sociais ou aplicativos de namoro. Os motivos para o catfishing variam desde a busca por atenção ou bullying, até crimes graves como golpes financeiros, românticos ou de investimento em criptomoedas, que resultam em perdas financeiras substanciais para as vítimas. Extorsão e chantagem por meio de imagens íntimas ou informações pessoais compartilhadas pelas vítimas, chamada sextorção e roubo de identidade.
5: A proposta estabelece que a punição seja agravada se a fraude for cometida com o uso de ferramentas automatizadas, perfis robôs ou se visar a exploração financeira de pessoas vulneráveis, como idosos.
2: E processos de violência doméstica poderão ter análise mais rápida na justiça.
23: Avançou o projeto que garante prioridade aos juizados especializados na tramitação das ações previstas na Lei Maria da Penha. Repórter Rodrigo Rezende.
24: Os juizados de violência doméstica e familiar contra a mulher terão prioridade em relação à chamada justiça comum na análise dos processos relacionados à Lei Maria da Penha. O projeto com esse objetivo foi aprovado pela Comissão de Direitos Humanos. A relatora, senadora Ana Paula Lobato, do PSB do Maranhão, ressalta que essa medida impede conflitos entre órgãos judiciais e dá mais segurança para a mulher vítima de agressão. O relatório de Ana Paula Lobato foi lido na CDH pelo senador Rogério Carvalho, do PT de Sergipe.
25: Ao instituir órgãos judiciais especializados com competência civil e criminal para o processo, julgamento e execução das causas decorrentes dessa violência, a Lei Maria da Penha buscou evitar a fragmentação do atendimento, decisões potencialmente contraditórias e a peregrinação da vítima por múltiplos juízos, assegurando tutela mais efetiva e concentrada.
24: O projeto foi apresentado pela deputada federal Laura Carneiro, do PSD do Rio de Janeiro, e agora será analisado pela Comissão de Constituição e Justiça.
2: E a Câmara dos Deputados pode votar nos próximos dias o chamado PL da Misoginia, um projeto aprovado pelo Senado, que equipara o crime de ódio contra mulheres ao racismo.
23: A proposta torna a prática inafiançável e imprescritível e prevê penas mais duras para quem discriminar as mulheres. A reportagem é de Yasmin Rodrigues.
26: O projeto de lei aprovado pelo Senado em março inclui a misoginia entre os crimes de preconceito e discriminação já previstos na legislação brasileira. Assim como nos crimes de racismo, a conduta passa a ser considerada inafiançável e imprescritível. A autora do projeto, senadora Ana Paula Lobato, do PSB do Maranhão, afirmou que o objetivo é enfrentar um tipo de violência que muitas vezes antecede as agressões físicas e feminicídios.
27: Estatística crescente da violência doméstica que chega até o feminicídio. Então, antes de chegar no feminicídio, se sofre a violência psicológica, a violência financeira, a violência doméstica, para enfim chegar no feminicídio. Para diminuir os casos de feminicídio, a gente precisa primeiramente combater a violência.
26: A matéria recebeu parecer favorável da relatora, senadora Soraya Tronic, do PSB de Mato Grosso do Sul. Se os deputados aprovarem o texto sem alterações, a proposta segue diretamente para a sanção presidencial.
2: Uma audiência pública das Comissões de Direitos Humanos e de Assuntos Sociais discutiu os impactos das apostas esportivas online no Brasil.
23: O debate apontou que a crescente expansão das bets no país exige medidas de proteção aos consumidores. Repórter Patrícia Oliveira.
28: Para os debatedores, os efeitos das apostas esportivas online sobre o endividamento das famílias e a saúde mental dos brasileiros exigem medidas de proteção ao consumidor. Além do cadastro cadastramento do CPF nos sites de aposta, também seria necessária a declaração de renda para o controle do valor apostado e a redução da publicidade das bets. O psiquiatra Hermano Tavares destacou o aumento de casos de jogo compulsivo, o vício que afeta um em cada 5 apostadores.
0: É como se fosse uma droga, gente. O SUS teve mais de 100% de aumento de demanda de tratamento para jogo nesse período.
28: O senador Eduardo Girão, do Novo do Ceará, defende o fim das apostas online.
3: Copa do Mundo acontecendo durante esse mês, explodiu a propaganda. Na minha opinião, deveria acabar, proibir. Seja o governo enviando um projeto ou o próprio parlamento deliberar pelo fim.
28: Além de outras propostas em tramitação, um pacote de projetos reunidos pela senadora Damares Alves do Republicanos do Distrito Federal restringe a publicidade das bets e proíbe a ação de influenciadores digitais.
4: Os atendimentos a pessoas com dependência em jogos de apostas no SUS cresceram 140% entre 2018 e 2025. O dado foi apresentado na audiência pública pela coordenadora do Departamento de Saúde Mental, Álcool e Outras Drogas do Ministério da Saúde, Gabriela de Andrade.
23: Para a senadora Damares Alves, do Republicanos do Distrito Federal, a expansão das apostas esportivas já afeta a saúde pública e a economia, o que reforça a necessidade de medidas para enfrentar a ludopatia.
6: Quanto tudo isso está custando para o Brasil? O que está arrecadando? Está compensando os danos e prejuízos que os cofres públicos vão ter e já estão tendo?
4: Os limites para o acesso ao microcrédito podem deixar de ficar defasados.
23: A Comissão de Assuntos Econômicos aprovou um projeto que atualiza esses valores anualmente, com base na inflação, para preservar o acesso de microempreendedores e trabalhadores informais ao crédito. O texto segue para a Câmara dos Deputados, se não houver recurso ao plenário. Repórter Marcela Cunha.
7: O projeto prevê a correção anual dos limites de endividamento para acesso ao Programa Nacional de Microcrédito Produtivo Orientado. O PNMPO oferece crédito para financiar atividades produtivas de microempreendedores, pequenos negócios e trabalhadores informais. Hoje, o Conselho Monetário Nacional estabelece 2 limites, até R$ 21 mil em operações de microcrédito na mesma instituição financeira e até R$ 80 mil no total de operações de crédito no sistema financeiro, sem contar financiamento habitacional. Mas esses valores podem ficar defasados com o tempo. O relator, senador Laércio Oliveira, do Progressistas de Sergipe, afirmou que manter os limites sem correção pela inflação reduz ano a ano o acesso dos pequenos empreendedores ao microcrédito.
8: Mais do que facilitar o acesso ao financiamento com taxas justas, a política de microcrédito atua como um motor de incentivo e profissionalização para os microempreendedores. Em vez de apenas injetar dinheiro, o programa qualifica o tomador para que ele identifique o momento exato de buscar o empréstimo e saiba aplicá-lo com foco na produtividade.
7: Pelo texto aprovado, a atualização será anual pelo IGPM, índice usado para medir a variação de preços na economia.
23: Com edição de Paula Groba e trabalhos técnicos de João Lira, o Jornal do Senado fica por aqui. Acompanhe agora as notícias do Tribunal de Contas da União e da Câmara dos Deputados. Boa noite.
4: Uma boa noite e um bom fim de semana.
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11: O Tribunal de Contas da União avaliou se órgãos federais oferecem condições adequadas no ambiente de trabalho para a inclusão de pessoas com deficiência. A auditoria analisou 36 órgãos e identificou barreiras físicas, sociais e organizacionais, além de dificuldades de acessibilidade nos espaços, nos sistemas de informática e nos meios de comunicação. O tribunal também constatou que metade dos órgãos avaliados não possui diretrizes formais de acessibilidade. O TCU recomendou medidas ao Ministério da Gestão, ao Ministério dos Direitos Humanos e a outros órgãos federais. O objetivo é eliminar barreiras e melhorar as condições de inclusão e de trabalho na administração pública federal. Saiba mais em tcu.gov.br.
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12: Deputado.
1: estados definem novas regras para fiscalizar despesas com educação.
12: O projeto cria medidas de saúde para pessoas afetadas por jogos de azar.
1: Avança a proposta que retoma incentivos para o programa Mais Médicos.
13: Boa noite. Comissão de Educação aprova incentivo ao programa Mais Médicos. O repórter José Carlos Oliveira tem as informações.
14: A Comissão de Educação da Câmara dos Deputados aprovou o projeto de lei que retoma incentivos ao programa Mais Médicos, que haviam sido revogados em 2025, diante da lei que criou o programa Agora Tem Especialistas. O texto aprovado permite que os candidatos aos programas de residência médica recebam 10% de pontuação adicional durante o processo seletivo, desde que tenham cumprido integralmente pelo menos um ano de ações em projetos e programas dos Ministérios da Saúde e da Educação, como é o caso do Mais Médicos. Para o relator da proposta, deputado Ismael, do PL de Santa Catarina, a medida tem baixo custo, é fácil de ser operacionalizada e, na prática, vai atrair mais jovens profissionais para o programa Mais Médicos.
15: A gente sabe da importância da presença do programa Mais Médico nesses pequenos municípios. E o projeto do deputado Ismael Alexandrino permite que especialistas em medicina também adentrem ao programa Mais Médico, permitindo um maior acesso da nossa população, a saúde, tão fundamental, uma das prioridades, sem dúvida, desafiantes para o nosso país.
14: A proposta de retomada de incentivos ao programa Mais Médicos ainda vai passar pelas análises das comissões de saúde e de Constituição e Justiça. Da Rádio Câmara de Brasília, José Carlos Oliveira.
1: Orlando Silva, do PCdoB de São Paulo, comemora a aprovação na Comissão de Constituição e Justiça do projeto que veda o ensino à distância nos cursos da área da saúde. Segundo ele, a formação presencial é indispensável para garantir a qualificação dos futuros profissionais.
13: Orlando Silva acredita que a medida preserva a qualidade dos serviços prestados à população e evita a formação de profissionais com diferentes níveis de preparo. O deputado também defende a rápida tramitação da proposta no Senado.
17: Trabalho.
1: Professora Luciene Cavalcante, do PSOL de São Paulo, apoia a instituição do piso nacional para os profissionais não docentes da educação. Segundo ela, a proposta garante valorização aos trabalhadores da educação básica e prevê remuneração equivalente a 75% do piso do magistério.
13: Professora Luciene Cavalcante afirma que o projeto conta com fonte de financiamento por meio do Fundeb e pede prioridade para a votação no Senado. Ela argumenta que a medida corrige uma injustiça salarial e reconhece o trabalho dos profissionais que atuam diariamente nas escolas.
17: Educação.
1: Foram aprovadas novas regras para fiscalização de despesas públicas com educação. A repórter Paula Bittar acompanhou a votação.
18: A Comissão de Constituição e Justiça da Câmara aprovou uma proposta que define regras para acompanhar e avaliar gastos com educação nos estados e municípios. O texto aprovado confere um papel central ao Sistema de Informações sobre Orçamentos Públicos em Educação, SIOP, um sistema eletrônico gerido pelo Fundo Nacional de Desenvolvimento da Educação, o FNDE, que coleta, processa e disponibiliza dados sobre receitas e despesas com educação. O monitoramento da aplicação de recursos na educação será feito por esse sistema, que também será responsável por manter um portal voltado ao cidadão. Estados e municípios deverão publicar no SIOP até 30 dias após o fim de cada bimestre um demonstrativo com as receitas e despesas da educação. Se o relatório não for publicado, o governo federal poderá suspender as transferências voluntárias, com exceção das destinadas à educação, saúde e assistência social. Durante a discussão da proposta na comissão, o deputado Patrus Ananias, do PT de Minas Gerais, ressaltou a necessidade de garantir transparência nos gastos públicos.
19: Esse projeto me tocou muito o coração, porque eu penso que nós vivemos uma época em que nós aqui na Câmara dos Deputados, parlamentares, precisamos mandar um recado claro, passar uma imagem para o povo brasileiro da nossa correção, do nosso rigor, da nossa transparência na aplicação dos recursos públicos, que não podem ser destinados a projetos mirabolantes, a obras inacabadas, mas destinados prioritariamente as políticas públicas que promovem o desenvolvimento do nosso país.
18: O projeto, que define regras para acompanhar e avaliar gastos com educação nos estados e municípios, já pode seguir para análise do Senado, a menos que haja recurso para votação pelo plenário da Câmara. Da Rádio Câmara, de Brasília, Paula Bittar.
5: Saúde.
13: Hélio Lopes, do PL do Rio de Janeiro, é autor de projeto que estabelece diretrizes para a caderneta de saúde da gestante e do bebê no SUS. Entre as medidas previstas, o texto determina o uso de terminologia baseada no sexo biológico e veda a adoção de linguagem neutra.
1: Segundo Hélio Lopes, a proposta também define que as cadernetas de pré-natal sejam voltadas exclusivamente à proteção da saúde da mãe e do bebê, sem conteúdos que estimulem a interrupção da gestação. O projeto ainda prevê orientações sobre denúncia e proteção em casos de violência sexual.
13: O projeto de Felipe Beccari, do Podemos de São Paulo, cria uma política de incentivo à produção e ao acesso a medicamentos genéricos de uso veterinário. O deputado propôs estímulos para empresas que produzem esses medicamentos e adotem políticas de preços mais acessíveis.
1: De acordo com Felipe Beccari, a medida busca reduzir os custos dos tratamentos veterinários e ampliar o acesso da população aos cuidados com os animais. Ele acredita que o fortalecimento do mercado de genéricos pode estimular a concorrência, beneficiar tutores e contribuir para o bem-estar animal.
5: Direitos humanos.
13: O projeto cria uma pensão especial para pessoas que adquirirem deficiência permanente em decorrência de violência doméstica. Um dos autores da matéria, Dimas Gadelha, do PT do Rio de Janeiro, explica que a ideia é indenizar as vítimas sem renda suficiente para garantir o próprio sustento.
1: O texto também dispensa o tempo de carência para a concessão de benefícios às vítimas. De acordo com Dimas Gadelha, a proposta ainda prevê mecanismos para que o Estado busque o ressarcimento dos gastos junto aos agressores.
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5: Ciência e tecnologia.
13: Está pronta para ser votada no plenário da Câmara a proposta que cria uma política para auxiliar na saúde de pessoas afetadas por jogos de azar. A repórter Mônica Tati tem mais informações.
28: A Comissão de Constituição e Justiça da Câmara dos Deputados aprovou o projeto de lei que institui política para atender pessoas e famílias que foram afetadas pelos jogos de apostas. O texto cria a Estratégia Nacional de Atenção Integral às pessoas com necessidades decorrentes das práticas de jogos e apostas. Entre outros pontos, aborda a prevenção, a redução de danos, a proteção e a reinserção social de pessoas que tenham problemas com vícios em jogos. A relatora na comissão, a deputada Laura Carneiro, do PSD do Rio de Janeiro, afirmou que a proposta tem relevância social e sanitária, devido aos efeitos das apostas sobre a saúde mental, a vida familiar e a proteção de grupos vulneráveis. Já o autor do projeto, o deputado Rui Carneiro, do Podemos da Paraíba, informou que o número de pessoas atendidas pelo SUS, o Sistema Único de Saúde, com problemas associados ao jogo patológico, passou de 108 para 1.200 entre 2018 e 2023.
16: Os jogos de azar no Brasil se transformaram numa questão gravíssima de saúde pública. Esse é a moral principal do nosso projeto, dar uma resposta às pessoas que, junto com os seus familiares, estão vivendo essa nova realidade do Brasil, inclusive uma das maiores causas do endividamento do brasileiro. Então, o objetivo é preparar a estrutura, sobretudo de saúde, as unidades básicas de saúde, nos CAPs, para atender esse novo tipo de paciente, vamos dizer assim, que precisa de socorro.
28: O projeto que cria uma política de atenção às pessoas com problemas com jogos de apostas já foi aprovado por todas as comissões e aguarda a votação do plenário da Câmara. Da Rádio Câmara de Brasília, Mônica Tati.
5: Justiça.
1: Adriana Ventura, do Novo de São Paulo, pede a instalação de uma CPMI para investigar o Banco Master e acusa o governo de priorizar gastos com publicidade em vez de áreas como saúde. Ela defende o combate à impunidade e a responsabilização dos envolvidos em crimes.
13: Adriana Ventura também faz críticas ao governo federal e cita investigações da Polícia Federal envolvendo o Banco Master e integrantes da base governista. Segundo ela, as denúncias reforçam a necessidade de aprofundar as apurações sobre possíveis casos de corrupção.
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1: Comissões. A Comissão de Administração da Câmara debate experiência de ouvidorias externas em defensorias públicas. O repórter Luiz Cláudio Canuto tem os detalhes.
20: 20 unidades da Federação têm ouvidorias externas em suas defensorias públicas, que funcionam como órgãos auxiliares e autônomos para garantir o controle social, a transparência e a participação da sociedade civil. As ouvidorias externas não pertencem à carreira da defensoria e seus integrantes são eleitos a partir de listas tríplices com representantes da sociedade. Criadas pela Constituição de 88, as defensorias públicas são instituições estatais que garantem assistência jurídica integral e gratuita à população que não possui recursos financeiros para contratar um advogado. Elas atuam na defesa dos direitos individuais e coletivos e na promoção dos direitos humanos. A Comissão de Administração e Serviço Público da Câmara dos Deputados debateu a experiência das ouvidorias externas das defensorias públicas com representantes do setor. A audiência pública foi presidida pela deputada Fernanda Melchiona, do PSOL do Rio Grande do Sul, autora também do pedido para a realização do debate.
21: 20 estados já têm a defensoria, a ouvidoria da defensoria pública, que é um órgão do controle social, que não é da carreira da instituição e que é eleita pelos movimentos sociais populares. E por que eu estou fazendo esse preâmbulo? Porque é o único órgão do sistema judicial que tem esse controle externo, externo mesmo, que não é da carreira, que não tem aquele elemento corporativo. Isso é muito importante.
20: Os estados que não têm ouvidorias externas nas defensorias públicas são Espírito Santo, Sergipe, Alagoas, Tocantins, Mato Grosso do Sul, Amazonas, Roraima e Rio Grande do Norte. A Defensoria Pública da União conta com uma ouvidoria geral composta por representantes da sociedade civil. O projeto apresentado no Senado Federal muda a Lei de Responsabilidade Fiscal e destina limite de até 2% da receita das unidades federativas para o orçamento das defensorias públicas, a fim de garantir autonomia financeira. A proposta também impede contingenciamentos severos no sistema de assistência jurídica gratuita. Da Rádio Câmara de Brasília, Luiz Cláudio Canuto.
22: Economia.
13: Florentino Neto, do PT do Piauí, defende o projeto que autoriza a União a criar uma empresa estatal para atuar na distribuição de combustíveis e gás de cozinha. A proposta também permite ampliar a participação pública em refinarias e outras estruturas estratégicas para o abastecimento nacional.
1: No entendimento de Florentino Neto, a medida fortalece a soberania energética e protege o país em situações de desabastecimento. Ele considera ainda que a iniciativa contribui para a estabilidade da oferta de combustíveis, além de proteger os consumidores contra aumentos abusivos.
13: Glauber Braga, do PSOL do Rio de Janeiro, apresentou o projeto que revoga a lei do Programa Nacional de Desestatização. O deputado afirma que a proposta busca fortalecer a presença do Estado em áreas estratégicas, como energia, mineração, telecomunicações e infraestrutura.
1: Glauber Braga avalia que as privatizações reduzem a capacidade do poder público de planejar o desenvolvimento do país. Ele defende que empresas estatais atuem em setores essenciais para atender ao interesse da população, especialmente onde a iniciativa privada não vê lucro imediato.
0: Relações Exteriores.
3: Edilson Barroso, do PL de São Paulo, integra a Frente Parlamentar Mista em apoio à integração União Europeia-Mercosul, criada para acompanhar o acordo comercial entre os dois blocos. Ele detalha a importância da fiscalização legislativa para dar mais segurança às empresas brasileiras.
1: Adilson Barroso afirma que o acordo vai reduzir aos poucos impostos cobrados sobre milhares de produtos e serviços. O deputado aponta que a mudança pode facilitar as vendas do Brasil para outros países e atrair novos investimentos.
0: Agricultura.
3: Representantes da cadeia de produção do tabaco defenderam na Câmara uma proteção para o setor. A repórter Maria Neves nos conta quais as propostas.
6: Representantes da cadeia produtiva do tabaco reclamaram em audiência pública na Câmara dos Deputados que o sistema integrado de produção do setor está ameaçado no Brasil. De acordo com o deputado Heitor Schur, do PSD Gaúcho, que pediu a realização do debate, o aumento do número de produtores independentes e a carga tributária representam as principais ameaças à produção integrada de fumo no Brasil. Heitor Schur afirma que o sistema integrado foi construído há mais de 100 anos e engloba desde os produtores de fumo até a fabricação dos produtos derivados, como o cigarro. O deputado argumenta que essa organização é importante para garantir aspectos como equilíbrio entre produção e demanda, assistência técnica e controle da qualidade dos insumos. Com o crescimento dos produtores independentes, ele acredita que essa estrutura esteja ameaçada.
17: Nós temos diversas safras dentro de um ano. Uma vez era a safra do fumo, agora é a safra de verão, a safra de inverno, a safra de primavera. Está plantando e colhendo o ano inteiro. Talvez isso para a indústria seja muito bom, mas para o segmento que está lá no campo eu não vejo ganhar com isso. E, ao mesmo tempo, a gente percebe que cada vez tem mais produtores independentes plantando por conta. Não sei se os insumos que eles usam são os corretos. E essas coisas acabam influenciando também o nosso setor.
6: Com o aumento da produção, Heitor Schur afirma que houve queda no preço do tabaco. O deputado sustentou que enquanto em janeiro a arroba do produto custava R$ 340,00, hoje está sendo vendida por R$ 260,00. Da Rádio Câmara de Brasília, Maria Neves.
1: Marcelo Moraes, do PL do Rio Grande do Sul, defende a securitização das dívidas dos produtores rurais do estado. Na visão do deputado, a medida é essencial para permitir a renegociação dos débitos acumulados após anos de estiagem e das enchentes de 2024.
3: Marcelo Moraes afirma que os agricultores não pedem perdão das dívidas, mas condições para quitá-las. Ele também cobra a apreciação da proposta pela Câmara, alegando que a demora na votação agrava a crise no campo e compromete a economia gaúcha.
0: Meio ambiente.
1: Cabo Gilberto Silva, do PL da Paraíba, critica a atuação de órgãos federais durante operações de fiscalização ambiental em Novo Progresso, no Pará. Segundo o deputado, as ações truculentas provocam conflitos com produtores rurais e moradores da região.
3: Cabo Gilberto Silva pede ao governo federal que reveja a atuação dos órgãos responsáveis pela fiscalização ambiental na região.

0: Olá, muito boa noite. A partir deste momento, falamos aqui do Ginásio Municipal de Esportes do Centro de Nova Brécia para mais uma jornada esportiva. Estaremos transmitindo a segunda rodada das semifinais do Campeonato Municipal edição 2026 aqui de Nova Brécia, modalidade futsal aqui no Ginásio Municipal de Esportes. Estarão trabalhando nesta jornada esportiva, além deste locutor que está ao microfone, o nosso comentarista convidado, Léo Valer, e a equipe aí de imagens que encaminhamos via YouTube no canal Brécia Mais Esportes. Terá na equipe técnica Giancarlo Gracioli, Diego Martini e Júlio Herold. E na reportagem, o repórter Ângelo Delavi. E é em nome dessa equipe esportiva que eu, José Paulo Valandro, saúdo a todos e os convido a ficarem conosco nesta noite fria de sexta-feira, hoje 13 de julho de 2026. Já tivemos aqui o jogo envolvendo a categoria sub-15, no qual o Juventus venceu a equipe de Cantado por 5-3, e assim está habilitado a decisão do título com a equipe de Capitão, que na sexta-feira passada conseguiu a vaga para a decisão da categoria sub-15. 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Enquadra as equipes da categoria veteranos de Esperança e Atlético. O Esperança e Atlético Caçadorense. O Esperança de verde, enquanto o Atlético Caçadorense aí de branco, calções pretos e a camiseta aí ainda com detalhes pretos. Estes são os atletas que estão em quadra, atletas do Esperança e também do Atlético Caçadorense. E agora chamamos o nosso repórter Ângelo Delavi, que traz os nomes desses protagonistas na categoria veteranos. Ângelo, boa noite.
1: Tá bom.
0: Ângelo.
2: Opa, boa noite a todos que nos acompanham. E mais esta jornada esportiva. Duas equipes, foi o Atlético Caçador e também a equipe na categoria Zé Paulo, por enquanto 0-0. Início aí de partida, início do primeiro tempo.
0: É, estão faltando aí 16 minutos 20 segundos para o término da partida. É, o sinal vem cortado aqui, Ângelo, temos problemas no seu microfone e vamos ver se vamos solucionar esse problema. Mas o Léo Valer está aqui conosco e ele já tem, você passou anteriormente a escalação para o Léo. Léo, boa noite. Obrigado por atender o nosso convite. Hoje você é o nosso comentarista convidado quando o Atlético Caçadorense abre o placar com o número 3 aí da equipe do Atlético.
3: Boa noite, Zé Paulo, Ângelo, os ouvintes da rádio. Agradeço o convite aí, não é, é um desafio, né, Zé? Mas assim, a gente vai encarar e tentar fazer o melhor aí. É, agora o Atlético Caçadorense acabou fazendo 1-0. O veterano é a origem do futebol, né? Então, aparentemente, aí já temos um jogo bem parelho, um jogo bem corrido. E vamos ver o que, que vai dar aí nesse jogo aí. Mas é um jogo até então muito parelho. O Caçadorense veio com a escalação de Zorro, Pelego, Joel, Rafael Espessato e Diego Bacejo. Né?
0: Enquanto o Joel é o número 3, o Joel, Joel que fez o gol.
3: O número 3.
0: Ele é autor do gol.
3: O Pelego é o número 7.
0: Pelego, número 7.
3: O Diego Bacejo, número 12.
0: Diego, número 12.
3: O Zorro é o goleiro, número 1.
0: Zorro, número 1.
3: E o Rafael Espessato, número 9.
0: Tivemos um gol aí, me parece, que foi do Diego Bacejo, Ângelo.
2: Justamente, Zé Paulo, camiseta número 12 lá, né? Da equipe, então, do Atlético Caçadorense. Diego Bacejo, 2-0 para o Atlético.
0: Perfeito, Ângelo. Qual a escalação aí do Esperança?
2: Bom, do Esperança tem aqui, então, o número 12, Zulu no gol.
0: Zulu, número 12.
2: O 10, que é o Brilho.
0: 10, como?
2: Brilho.
0: Brilho, número 10.
2: Aí, número 17, que é o Catiano.
0: 17, o Catiano.
2: 21, que é o Leonir.
0: 21.
2: 21 para Leonir.
0: Leonir é o número 21.
2: E o 22, que é o Rodrigo.
0: 22, Rodrigo. Perfeito.
2: Ah, Zé Paulo, só corrigindo aqui, número 10, ele é o Brilha.
0: Brilha.
2: Brilha.
0: É o Brilha, número 10. É, Ângelo, eu tenho aqui na equipe do Atlético Caçadorense o Zorro, o Joel, número 3, o Pelego, número 4.
2: Pelego, número 7.
0: Diego Bacejo, número 12. E tem mais um na quadra.
2: O Rafael Espessato, número 9.
0: Rafael Espessato, número 9. Então tá na quadra. E aí, quando houver substituição, você fica atento. Nos passa as substituições que nós começamos aqui. A narração deste confronto que vale vaga à final da categoria veterano do Municipal de Nova Brécia de Futsal, edição 2026. Agora faltando 12 minutos 40 segundos para o término da partida, a bola tocada no campo de ataque, vê Pelego, tenta, mas melhor para o arqueiro Zulu. Zulu fez a defesa, deu para o Catiano, que bate forte, a bola sai pela linha de fundo. Saiu essa bola, Ângelo.
2: Saiu ali pela linha de fundo, Zé Paulo, estou com problema no meu retorno, tem horas que some tudo, aí ele volta novamente aí, não sei se é questão de cabeamento aqui ou de repente aí na mesa, mas enfim, houve o chute agora, bola saiu pela linha de fundo e o pedido aí de tempo técnico agora, Zé Paulo. Vamos ver o que então tá aqui para os seus jogadores.
0: Tempo técnico, qual a posição que você está aí, Ângelo?
2: Estou aqui junto ao banco do Atlético, Caçadorense.
0: Quem sabe você muda de posição, vem mais aqui para o próximo e melhora o sinal, porque me parece que tem outros microfones aí e isso pode dar interferência e por isso esse áudio vem cortado, Ângelo, e como também você tem o retorno prejudicado.
2: Muito bem, estou aqui agora junto ao banco, então, do Esperança, Zé Paulo, só para a gente, então, fazer esse teste aí, mudar. 2-0, lembrando, primeiro tempo, Atlético Caçadorense 2, Esperança 0. Estamos aí com 12, ou melhor, faltam 12 minutos e 29 segundos para terminar este primeiro tempo.
0: Perfeito, Ângelo, bola rolando aqui na quadra do Esportes, bola tocada para Pelego, Pelego deu para o Diego, Diego domina mais uma vez para o Pelego, faz o Pelego a inversão de jogada, tocou para o Joel, Joel tentou na frente para o Espessato, não teve domínio melhor para a equipe do Esperança, tocada na frente, sobrou para o Diego. Ele bate muito bem na bola, bateu forte, seco. O arqueiro Zulu fez a defesa, bola tocada do Diego Bacejo, a bola foi tirada pela zaga. Bola com Diego, Diego ao Espessato, chutou Joel. Olha aí, quem vai com a bola é o Brilha. Brilha tentou ainda, o Brilha tenta o drible, não consegue. Melhor para o Joel, que faz o corte aí, Ângelo.
2: Muito bem, o corte então, né, do jogador. E a falta, a marcada, falta que pertence à equipe então do Esperança.
0: Primeira etapa de partida, do placar 2 para a equipe do Atlético Caçadorense, 0 para o Esperança. O Brilha vai bater a falta, tem uma falta importante, uma falta para cada time, diz o placar aqui do Ginásio Municipal de Esportes. O Brilha vai bater essa falta, três jogadores formando a barreira. Vamos ver, quem sabe está aí a oportunidade da equipe do Esperança descontar. Descontar com Brilha. Jogadores formando a barreira, ainda não houve autorização, agora sim. Vai para a bola, o Brilha chuta sobre a barreira. Vem Brilha, apanha a bola no setor defensivo, mete no campo de ataque. Tocou lá na frente, voltou para o Brilha, ainda ele chuta sobre a zaga. O corte é feito aí pelo Leonir. Leonir cortou e a bola tocada pela defensiva. Voltou para o Brilha, Brilha faz o domínio. Chutou, defendeu o arqueiro, vai de novo, Zorro, e pega essa bola, Ângelo.
2: Dois tempos aí, né? Primeira defesa, não conseguiu encaixar, ela sobrou, mas ele correu atrás, se recompôs, fez a defesa, jogo em andamento, Esperança com a bola.
0: O Esperança do campo de ataque, o Rodrigo tentou, melhor para a equipe do Atlético Caçadorense, voltou com o Rodrigo domina, avança para o campo de ataque, bola devolvida para o Rodrigo, meteu, chute feito pelo Leonir, a bola sai pela linha de fundo.
2: E pertence, né, a equipe então do Atlético Caçadorense, que está vencendo por 2-0, lá vai o Pelego com a bola.
0: Primeira opinião com relação a esse jogo, só vamos ver aí o que, que vai acontecer desse lance, bola recuada para o Diego Bacejo, Diego Bacejo deu para o Joel, Joel devolveu para o Diego, faz o domínio Diego, Diego tocou na frente, corta a zaga, quem cortou aí foi o jogador Catiano, Catiano cortou, voltou para a equipe do Atlético Caçadorense, tocada na frente, bola tocada mais à frente, Catiano ajeitou para o Rodrigo tenta no meio da quadra, o Brilha não entendeu, era o Leonir que estava com a bola, tentou Brilha, mas a bola saiu pela linha lateral. Primeira opinião aí sobre o andamento desta partida, né? Um jogo bastante disputado, 2-0 para o Atlético Caçadorense, mas o Esperança não se entrega, insiste aí a buscar o gol para diminuir a vantagem.
3: É, Zé Paulo, o que nota-se aqui é que o Atlético Caçadorense consegue trabalhar um pouquinho mais a bola, fazer ela rodar com mais agilidade, enquanto a equipe do Esperança está com um pouco de dificuldade. Agora, nos últimos instantes do jogo aí, eles conseguiram trabalhar um pouquinho mais a bola, porém eu acredito que o Brilha, ele é bom jogador, só que eu acho que ele está segurando um pouquinho muito a bola. Se ele talvez fizer rodar um pouco mais a bola, eu acredito que o Esperança vai ter mais chance aí de marcar e igualar esse placar aí. Mas até então, um jogo muito bom, muito corrido, e dá para esperar mais aí.
0: Perfeito, essa é a primeira análise do nosso comentarista Léo Valer, convidado especial nesta noite fria, nesta noite de sexta-feira. Ele não entrou numa fria, não. Ele está aqui conosco e já demonstrou desenvoltura aos microfones da Prestes Mais FM. O nosso convidado Léo Valer nos comentários desta noite com relação a essa decisão de vagas, são decisões de vagas para a grande final que será disputada na próxima sexta-feira, ou as grandes finais, porque nós tivemos há pouco aqui na categoria sub-15, quando tivemos a vitória do Juventus por 5-3 em cima do Encantado, e com isso para a final, é o primeiro finalista definido, ou melhor, o primeiro confronto definido da Sub-15, então, Capitão e Juventus. Agora, quem vencer nesse confronto pega a Tefém, que na sexta-feira passada conseguiu a vitória em cima de Travesseiro, fazendo com isso, conquistando essa vaga. A bola rolando com o Catiano deu para o Leonir, Leonir tenta na frente, para o Rodrigo tocou atrás, melhor para o Bacejo tenta, mas a bola desvia no Leonir, sai e fica com Brilha depois do arremesso cobrado. Brilha domina, pisa na bola, ainda Brilha, caiu um jogador na quadra, mas não houve nada. É a disputa de espaços aqui na quadra, bola com Brilha, Brilha pisa, tocou atrás aí para o Catiano, Catiano passa o domínio, ainda o Catiano deu para o Brilha. Vem o Pelego, tenta dar o bote em cima do Brilha, bola sai pela linha lateral, arremesso já cobrado, com o Leonir. Leonir tentou bater. Brocatiano no lado direito. Chuta em cima do Zorro. A bola sai da quadra. Canto aí, Ângelo.
2: É, saiu agora, né? Bola que pertence, então, à equipe do Esperança. Lateral que já foi cobrado. E teve substituição no Atlético, Zé Paulo. Entrou camiseta número 18, que é o Felipe. Felipe, camiseta número 18.
0: Felipe na quadra.
2: Entrou no lugar do Joel. Camiseta número 3.
0: É, o autor do primeiro gol da partida. Bola com o Felipe. Ele faz o domínio. É o Felipe Bassani. Tocada para Pelego. Balançou a rede balançou aqui no Ginásio Municipal de Esportes. É, primeira jogada, saída lá com o Bassani, com o Felipe Bassani, e aí encontrou no lado direito o Felipe Bassejo, que encontrou livre demarcação o Pelego, que faz o terceiro gol. Agora 3 para o Atlético Caçadorense, 0 para o Esperança. Vem de novo a equipe do Caçadorense, bola tocada atrás. Opa, foi forte, brilha em cima do Felipe, o árbitro diz que não houve nada. É, bola no campo defensivo da equipe do Esperança, tocada é o número 12 aí no Atlético Caçadorense, que entrou, não era o Felipe, número 18 não, era o número 12, o Diego. Era o Diego que estava na quadra, parecido com o Felipe. Bola tocada, saiu lá pela linha lateral, o arremesso.
2: Arremesso de bola ali que pertence agora, né, à equipe, então, do Atlético Caçadorense. Zé Paulo, só para lembrar aqui, o Diego Bassejo, camiseta número 12, ele não foi substituído, tá desde o início do jogo. Quem entrou foi o 18,
0: Felipe. Felipe Bassani. Perfeito. A bola saiu pela linha lateral, faltando 4 minutos 23 segundos para o término da partida. No placar, então, 3 para a equipe do Atlético Caçadorense, 0 para Esperança. Categoria, olha aí, quase que o Felipe faz o quarto. Bola com o Pelego, emendou em cima do adversário, chutou em cima do Catiano, a bola saiu, arremesso de lado que favorece a equipe do Atlético.
2: Tentativa ali de sair jogando agora, né, o toque de bola, mas enfim, foi forte. E já estava o jogador fora da quadra, então, lateral, já foi cobrado. Lembrando aqui também, né, o técnico da equipe do Atlético é o Gutão e o técnico do Esperança, Kleber Zambiasi.
0: É, mais uma substituição, vi na quadra e o Luciano Conte.
2: Entrou o Luciano Conte agora, o Luciano é o camiseta número 2, Zé Paulo, e entrou então no lugar, deixa eu ver aqui, do...
0: É quem nos...
2: Rafael Espessato.
0: É, o Rafael não está na quadra. A bola está com brilha. O Esperança continua com os primeiros 4 jogadores que entraram na linha aí.
2: Entrou 4 agora na equipe do Esperança. Daí a comentar também, número 4, que é Luciano, na equipe do Esperança. E saiu o brilha. Não, o brilha continua em quadra. Saiu o camiseta 22, Rodrigo. Não, desculpa, o Rodrigo também está.
0: Não, quem entrou, não entrou ninguém aí.
2: Entrou no Esperança.
0: Olha, o Luciano tocou atrás, a bola vem com o Pelego no meio, tenta se livrar. O Diego Bassejo foi com a bola, deu para o Pelego, toca muito bem a bola, a equipe, bola com o Luciano, não teve domínio, a bola sai pela linha lateral, na já cobrado com o Catiano, vai Catiano, tentou Brilha, que chuta sobre o Luciano, sobrou para o Brilha, chutou, tira com o pé, o goleiro estava batido, tira mais uma vez a zaga, agora sim voltou para o arqueiro Zorro.
2: Vai. O Zé Paulo descobriu que houve aqui, ó, é que o jogador ele está com a camiseta com uma numeração e o calção com outro, viu? Aí que está a confusão então.
0: Perfeito, Ângelo. Aqui para nós, principalmente quando se refere a jogadores do Esperança, fica mais fácil de observar a numeração, porque eles ficam de costas para nós que estamos narrando.
2: E o que vale é a numeração da camiseta, do calção não vale.
0: Exatamente. A bola está com o Leonir. Leonir tenta na frente, Pelego. Pelego ficou com a bola, vem Pelego para o campo de ataque, chuta para a defesa do arqueiro Zulu. Zulu fez a defesa. Sai jogando sai jogando aí com o número 21 nas costas, é Leonir. Leonir não conseguiu avançar, bola tocada, olha aí o Pelego mais uma vez, defendeu o arqueiro Zulu, vai agora com o Brilha, Brilha lá no lado direito para o jogador que é o Leonir. Leonir tentando aí com o Cadiano, mas ficou a bola com a defensiva da equipe do Atlético. O árbitro deu reversão de arremesso aí. Fala com o Leonir. Vem Leonir, tenta o drible, tocou para o Brilha. Brilha pisou, demorou. Brilha foi desarmado pelo Luciano.
2: Conseguiu cavar ao menos o escanteio, que já foi cobrado. Está com pressa a equipe do Esperança, pois perde por 3-0. Neste finalzinho de primeiro tempo.
0: Faltando menos de um minuto para o término da partida, para o término do primeiro tempo. Mais uma defesa aí, olha, o Esperança já merecia o seu gol pelo que fez na partida. É, antes, num lance aí, duas vezes os jogadores de linha conseguiram tirar e o goleiro estava fora do gol. Dividida a bola com Luciano, Luciano com Brilha, Luciano faz a proteção e a bola sai pela linha de fundo.
2: Saiu pela linha de fundo ali, Luciano pode fazer então aquela proteção, agora já joga ele e o goleiro Zorro.
0: 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Faltando um pouco mais de 30 segundos para o término desta primeira etapa, que aponta no placar 3 para a equipe do Esperança, 0 para o 3 para o Atlético Caçadorense, 0 para a Esperança, categoria veterano. Bola tocada do campo de ataque, lado direito, não tinha ninguém da equipe do Atlético Caçadorense, a bola sai pela linha lateral. Cronômetro não para. 19 jogados aqui.
2: Zé Paulo.
0: Oi.
2: Lembrando, né, a gente falava na transmissão da sexta-feira, e o próprio Gutão havia nos alertado que no último minuto, né, no último minuto a bola sai fora da cancha, o relógio para, né?
0: É, quando eu estava mesmo referindo o cronômetro não para, olhei e ele estava parado, o cronômetro aqui no placar, e aí me lembrei justamente que no último minuto o cronômetro para, sim, mas agora parou em definitivo, porque terminou esse primeiro tempo no placar 3 para o Atlético Caçadorense, 0 para o Esperança. Anjo.
2: Técnico de Esperança, Kleber Zambiazzi, esse primeiro tempo aí, Kleber.
1: Ah, um jogo difícil, né? A equipe deles está competindo bem mais que a nossa, né? A gente teve as nossas chances e a gente não conseguiu concluir em gol, né? Mas também faz parte do espetáculo, né? Vamos ver se a gente consegue ajeitar alguns detalhes ali para pelo menos competir e fazer um gol para poder entrar no jogo, né? Um passinho de cada vez.
2: O que está faltando, Kleber?
1: Ah, a nossa equipe não está competindo muito, né? A gente está errando muito passe, né? Dá para ver, tipo, cedendo muito contra-ataque para eles, né? E daí, consequentemente, a gente levou os gols dessa forma, né?
2: Tá certo. Obrigado, então. Obrigado aí, o Kleber Zambiazzi, que é o técnico da equipe do Esperança. Vou tentar a palavrinha também, Zé Paulo, do Gutão, técnico aqui do Caçadorense, né? E aí, Gutão, uma palavrinha aqui para a Brescia Mais, esse primeiro tempo aí de partida, 3-0.
4: Ah, um bom primeiro tempo, né? O time se portou bem, dentro da proposta que a gente tinha de segurar mais, sentir o adversário. Meu time tem qualidade, eu falei, se a gente entrar com a pegada que tem que entrar numa semifinal, bem posicionado, bem postado, a nossa qualidade vai fazer a diferença. No momento está dando tudo certo, mas sempre mantendo a cabeça no lugar, porque o mata-mata tudo pode acontecer, né?
2: Tá bom, obrigado, diz ele, no mata-mata tudo pode acontecer, José Paulo.
0: Perfeito, esse é o nosso repórter, estamos no intervalo de partida e agora acionamos o nosso comentarista Léo Valério, que vai fazer uma análise do que ele viu nesse primeiro tempo, vitória parcial da equipe do Atlético Caçadorense sobre o Esperança, placar de 3-0. No futsal, não se fala que 3-0 não seja reversível. A equipe do Esperança pode sim fazer um segundo tempo muito melhor e conseguir igualar e até virar esse placar, Léo.
5: É, Zé Paulo, eu acredito que o Esperança melhorou bastante, bastante, porque a gente viu aí que conseguiu finalizar, chegar, né, como tu mesmo disse, merecia até o gol. É, só que eu acredito que o Caçadorense, ele faz um trabalho de pivô ali com o Pelego e roda mais a bola com um pouco mais de agilidade, então o que facilita na roubada de bola para conseguir concluir, né? E a única diferença que eu vi foi essa, na efetividade, na verdade. O Pelego faz um bom trabalho de pivô. O Bacejo tem qualidade com a bola, o Rafa tem qualidade com a bola. E o Esperança, eu acredito que se conseguisse fazer um pouquinho mais esse trabalho de pivô, segurar, escorar pros alas e manter a posse de bola, que conseguiu fazer isso no final, teve suas oportunidades, né? Então, dá para se esperar um segundo tempo ainda melhor, porque competitividade não vai faltar. A gente viu aí que o jogo está muito corrido, pegado. Vou te dizer que nem parece veterano, Zé Paulo. Parece uma gurizada aí que tá jogando aí. Mas um bom jogo.
6: Não pararam em quadra. Se movimentaram durante os 20 minutos, principalmente por parte da equipe do Esperança, que não houve substituições, enquanto que o Atlético Caçadorense, o técnico Gutão, aí promoveu algumas alterações e deu mais fôlego aos jogadores que estavam na quadra. Agora, voltando às duas equipes, a equipe do Atlético Caçadorense começa como terminou, e a mesma forma a equipe do Esperança. Bola com o Pelego chuta para a defesa do arqueiro Zulu. Bola no setor defensivo da equipe do Atlético Caçadorense, com Diego Bacejo para o Espessato, que é o Rafael. Tocou a bola, foi desviada, saiu pela linha lateral. Arremesso já cobrado. Felipe faz o domínio, recua para o Rafael. Rafael recua mais ainda para o Diego Bacejo, que bota de canhota lá no campo de ataque. Chutou muito forte, a bola saiu pela linha lateral ou pela linha de fundo. A bola com o Brilha. Brilha tentou na frente. É o Brilha com o... Tocou, houve o corte do Felipe Bassani. A bola saiu pela linha lateral. Arremesso vai ser cobrado. Tem pressa, o Esperança perde por 3-0. Tocou no campo de ataque. Olha o Brilha, limpou. Tocou, ele limpou, poderia chutar. Quando ele ia realmente disparar um jogador, se intrometeu na frente, por isso não bateu, tentou toque do lado. Agora o Pelego levou um chute, gritou aí de dor, corta a zaga, mas era o arqueiro Zorro. Boa defesa do Zorro aí, Ângelo. Acabou, acho que não tem retorno o Ângelo. Daqui a pouco nós vamos providenciar aí um retorno melhor para o Ângelo. E nossa equipe técnica vai trabalhar nesse sentido para colocar um retorno para o Ângelo Della Vie. Bola saiu pela linha lateral, vem para o campo de ataque o Esperança, corta Rafael. Rafael fez o corte aí. Chutada agora que foi pelo jogador do Esperança. Esperança do campo de ataque, saiu a bola e pela linha de fundo. Quem vai repor é o Zorro da equipe do Atlético no peito do Pelego. Pelego teve que recuar, vem tocando bola, tocou aí para o Diego Bacejo. Tocou para o Pelego, Pelego faz o domínio ainda, Pelego tentou na frente, corta Cassiano. Cassiano no meio aí para um jogador que era o Rodrigo. Aberta a bola lá para o Brilha. Brilha limpou o lance, ainda Brilha, mas agora perdeu a bola para o Diego Bacejo. Diego Bacejo tocou na frente, mas houve o corte. Vem Brilha de novo, tira Diego Bacejo. Vem Brilha, chuta forte a bola. Passa raspando o poste direito do arqueiro Zorro. O Ângelo não tem condições. Eu acho que perdeu o retorno. Vamos ver a situação do Ângelo Della Vie neste momento, onde é que se encontra. Por isso perdemos o nosso repórter. Bora com Cassiano. A bola foi pela linha de fundo, faltando 17 minutos para o término da partida no placar. 3 para a equipe do Atlético Caçadorense, 0 para o Esperança, mas o Esperança não se entrega. Vem com o Rodrigo para o Brilha, devolução feita ao Zorro. O reflexo aí do Zorro, Léo.
5: Zé Paulo, o Kleber falava em competitividade, né, que não estava competindo. Eu acredito que agora o Esperança entrou no jogo mesmo, está competindo bastante e até agora que eu vi, só o Esperança dominou o jogo aí.
6: Olha o Brilha, tocou pro Cantiano, Cantiano atrás aí para um jogador que é Rodrigo, chuta em cima do adversário. É, era o Leonir que estava no lance, caiu o Leonir, mas agora nós vimos, como o Léo falou, uma movimentação maior por parte do... por parte aí da equipe
5: do Esperança.
6: Esperança. Está preocupado aí com o retorno do Ângelo Delavi. É, nós não temos o técnico aqui para substituir o aparelho de retorno. E vamos ver o que, que houve com o Ângelo Delavi. Vem o Esperança para o campo de ataque. A bola está com o Rodrigo. Rodrigo tentou. Bola tocada atrás para o Brilha. Brilha chutou. Puta bola aí para o jogador Diego da Seja. Mas parece que a equipe do Atlético Caçadorense está sendo envolvida aí pelo Esperança. Só falta o gol do Esperança, Léo.
5: É, eu acredito que é questão de pouco tempo aí para o Esperança abrir o placar. Embora o futsal é um esporte bem imprevisível, né? Daqui a pouco nem todo mundo que está dominando o jogo vai marcar ou vai sair vencedor. Porém aí a equipe do Esperança melhorou muito, muito, muito nessa segunda etapa. E acredito que se fizer um gol aí, acho que pode acabar complicando a vida do Atlético aí, Zé.
6: É, o Esperança tentando estar melhor nessa segunda etapa, faltando 4 minutos para o término da partida. 4 minutos, vem o Brilha tentando, não consegue pegar essa bola. E o que houve aí, Léo?
5: Eu acho que ele acabou invertendo a falta, ele deu um braço aí do jogador Brilha no passeio. A princípio eu achei que tinha marcado pro Esperança, mas ele inverteu e marcou pro Atlético Caçadorense.
6: Tem a falta para o Atlético Caçadorense. E bola tocada aí para o... atrasada a bola para o Zulu, que faz a defesa. É, o Zulu sai com o Cassiano. Cassiano para o Esperança. O Esperança perde por 3-0. Tem Brilha, faz a proteção. E houve falta. Falta é cometida pelo Rafael Espessato, segundo a arbitragem. Vem o Cassiano para o campo de ataque, lado esquerdo. Tocada na frente. Cortou a zaga, voltou mais uma vez o Esperança, troca passes a equipe do Esperança, bola sobra aí para o arqueiro Zorro. 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Olha a equipe do Esperança do campo de ataque. Agora o contra-ataque é com Pelego para o Atlético Caçadorense. Perdeu a bola, se atrapalhou, voltou com Brilha. Brilha divide com Pelego. A bola sai aí pela linha lateral. Não, tem falta que favorece a equipe do Esperança. A falta favorece a equipe do Esperança. Vai ser cobrada, faltando 12 minutos, quase 13 para o término do segundo tempo. Término do jogo no placar. O placar aponta 3 para a equipe do Atlético Caçadorense, 0 para o Esperança. Placar construído no primeiro tempo. A falta vai ser cobrada, chutada muito forte pelo jogador Rodrigo. Mas linha de fundo. Olha aí o Rafael Espessato, apanhou, tentou limpar o lance, curto Rodrigo. Rodrigo cortou, a bola vai sobrar para o Diego Bacejo. Diego Bacejo para o Pelego. Pelego tenta um giro, faz muito bem o pivô, mas o Brilha vem, tomou a bola, quem sabe agora o Porto Esperança. Tocada, o arqueiro Zorro impediu o gol da equipe do Esperança aí.
5: Essa é, tá faltando um pouco de efetividade só na equipe do Esperança, porque tem dominado o jogo. O Atlético, claro, tá um pouco mais fechadinho, tentando segurar o resultado. Teve até agora há pouco uma chance com o Pelego, que acabou desperdiçando. Podia ter feito 4-0 e facilitado um pouco a vida deles, mas o Esperança tá chegando. Eu acredito que se fizer um gol, pode complicar mesmo a vida do Atlético. Temos ainda, faltando 11 minutos e 50 aí, então tem muito jogo aí.
2: Oi, oi.

0: Estabelecido sinal com o nosso repórter Ângelo Delavi. Quem que ficou sem sinal aqui foi o nosso comentarista, mas daqui a pouco nós ajeitando o retorno também do nosso comentarista. A bola está com brilha, tocou ainda a equipe do Esperança, tentando mais uma vez com brilha, tenta limpar, tocou para o Rodrigo, chuta, defesaça do Zorro, e a bola foi pela linha de fundo, chutada pelo Catiano no último instante aí, Ângelo.
1: Boa defesa do Zorro agora aí, né, o Zorro que já fez várias defesas importantes, então, nesta partida aí, Zé Paulo, e agora há pouco não foi diferente aí, né, o Zorro tá segurando o placar.
0: Faltando 7 minutos para o término da partida, tenta ampliar o marcador a equipe do Atlético Caçadorense, que não encontra espaços, a bola com brilha, faz o pivô, chutou, defendeu o Zorro mais uma vez, que defesa do Zorro com os pés, bola com o Pelego, lutou o Pelego, limpou o lance, chuta, quem se intrometeu no lance foi o Leonir, e a bola acabou saindo pela linha lateral, o arremesso vai ser cobrado pelo Pelego, o Pelego faz o recuo de bola para o Zorro, Zorro saiu da grande área, pisou na bola, tocou aí para o número 15, Ângelo.
1: É o Scheid, Scheid número 15 na equipe do Atlético.
0: Scheid número 15 que entrou na quadra, Scheid. O Scheid número 15 que sacou a bola, vai repor ela em jogo, deu para o arqueiro Zorro. Zorro meteu no campo de ataque, bola com brilha, pode chutar, defesa do Zorro. Zorro sempre bem colocado aí, Ângelo.
1: Bem colocado mais uma vez, né? Excelente as defesas aí do Zorro nesse jogo aí, Paulo, garantindo então, até o momento aí, a vitória para a equipe do Atlético.
0: O Luciano tocou para o Scheid lá no lado, olha aí, vem de novo o Catiano, tentou no lado esquerdo, agora pode ser o Zorro nos pés do Rodrigo, fez a defesa, Ângelo.
1: Ele roubou a bola dos pés do Rodrigo, né, o Rodrigo estava fazendo uma firula na frente dele ali para tentar se livrar da marcação, não conseguiu. Como um gato, ele foi lá e segurou a bola.
0: Mas melhorou mesmo a equipe do Esperança na segunda etapa. Faltando 5 minutos para o término da partida no placar. Agora 4 para a equipe do Atlético Caçadorense, 0 para o Esperança, Ângelo.
1: É isso aí, 4-0. Há pouco eu falei 3, né? Mas realmente 4-0 aí para a equipe, então, do Atlético Caçadorense. Técnico Gutão tá de boa, na beira da quadra ali, na lateral, só acompanhando o Zé Paulo. E a equipe do Esperança tentando, né? Forçando um pouco ali a barra. E agora cometeu, inclusive, uma falta em cima do Pelego. Mas vem o Esperança tentando, pelo menos, fazer um golzinho. Acho que o Kleber, que é o técnico ali do Esperança, quando ele falou há poucos instantes ali no intervalo da partida, já sabia do resultado praticamente, né? Até porque sua equipe já vinha perdendo por 3-0.
0: Perfeito, Ângelo. A bola tocada forte pelo Luciano. Quis fazer o recurso com o mal. O arremesso de lado aqui no campo de ataque é da equipe do Esperança. Agora sim, na quadra, aí o número 4, que é o Luciano. Luciano. O Luciano na equipe do Esperança. A bola com o jogador, que é Rodrigo. Rodrigo deu a Luciano. Bola tocada agora para o Leonir. Leonir deu a Rodrigo. Rodrigo tenta na frente para o Brilha. Brilha recua a bola para o Luciano. Quem está com a bola era o Leonir. Tomada que foi pelo Scheid pro Pelego, limpou o lance, bateu o gol. Gol! Balançou a rede balançou, 5 para a equipe do Atlético Caçadorense, 0 para o Esperança.
1: Goleada, né, Zé Paulo? Goleada da equipe do Atlético Caçadorense, tá melhor em campo, toque de bola tá bem melhor e o Esperança não consegue se encontrar, parece. Não tem forças aí para encarar a equipe do Atlético, tanto que o resultado a gente tem no placar ali, né? 5-0 para a equipe, então, do Atlético Caçadorense. Faltam um pouco menos aí de 4 minutos para encerrar esta partida. E o Atlético vai se segurando, até porque o goleiro Zorro aí também, né, tá muito bem no gol na noite de hoje. E até o momento não sofreu aí nenhum gol. e fez várias excelentes defesas, então aí, ó, agora, viu, falando, levou um gol ali por entre as pernas, é o Zorro, quem sabe é o gol de honra, Zé Paulo, da equipe do Esperança. Agora 5-1 para o Atlético Caçadorense e restam ainda 3 minutos de partida.